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1: Mix agora 9:04, Jota Quest no Rock in Rio. Já já, show do Black Eyed Peas pra você aqui no Rock in Rio 2026.

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15: É isso aí, muito boa noite pra você que se liga em 100,7. Eu sou o Zé e tô voltando a falar ao vivo direto aqui do maior festival de artes integradas da região norte. Gente, eu tô falando do Som Manaus Passo a Passo 2026. Aqui no Palco Alfândega, estamos aqui colado pra curar todas as informações pra você. Já passaram por aqui o artista amazonense Marcelo Nakamura, Rafa Militão e também o DJ Rani do Beat. Ah, lembrando também que aqui no Palco Alfândega a noite será da diversidade musical, gente. Ainda teremos aí o rock da banda Dead Fish, o hip hop da Duquesa e o pop da Glória Groove, é isso mesmo. E lembrando, para você que quer vir e voltar de ônibus, fique tranquilo, viu? A prefeitura irá disponibilizar ônibus durante a madrugada toda para garantir o teu retorno aí com segurança, viu? Ó, lembrando que para você que ainda tá aí no trânsito, para você que tá vindo para cá, vem, porque aqui o clima tá demais, viu? Daqui a pouco eu volto com mais novidade para você e lembrando que você continua na Mix, ou melhor, Mix do Brasil.
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0: Mix agora 9:16 e Beyoncé, Best Thing I Never Had.
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0: É a cidade do rock, a Mix, a rádio oficial do Rock in Rio, sempre trazendo os grandes eventos pra você, e é pra lá que a gente vai. Acabamos de ter Jota Quest, bombou, homenagem ao Tim Maia, todo mundo cantando, todo mundo dançando, mandando o frio pra bem longe. Vamos pra cidade do rock agora, temos, vou chamar, as meninas estão por lá, as meninas da Mix estão causando ali nos bastidores. Vou chamar primeiramente a Karina Andrade. Karina Andrade, boa noite pra você.
2: Boa noite, Luciano. Boa noite, ouvinte da Mix. Ninguém tá causando aqui, não.
0: Você,
2: viu?
0: Com sua capa de chuva fazendo sucesso, hein?
2: Não, Nath e eu estamos trabalhando muito por aqui e curtindo também, é claro. Por exemplo, showzaço do Jota Quest cantando
0: bom
2: aí
0: demais,
2: os hits do Tim Maia. O que foi, gente? Tony Tornado no palco com 96
0: cara,
2: anos.
0: 9:30, que disposição.
2: Uma disposição,
0: hein?
2: Maior do que a sua, Luciano.
0: Eu
2: incrível.
0: Fiquei com dor nas costas de ver.
2: De ver.
0: Só de ver.
2: Nath curtiu também.
3: Curti, com certeza, gente. Tava ali, gostava tanto de você.
0: Ah, tá vendo? Soltando a voz.
3: Eu senti.
0: Karaokê da Mix, Rock and Rio.
2: Você viraria sua cadeira para Nath Barão?
0: Boa, essa. Boa.
2: Hoje a gente também já teve show do Nelly, mandando rapper de qualidade aí, rap de qualidade pra galera. Tivemos também Barão Vermelho. Aliás, Barão Vermelho também fez um show maravilhoso. Aquele show que dá orgulho, sabe?
0: Com direito a Cazuza, hein?
2: Exato.
0: Que legal, hein?
2: Mas como assim com direito a Cazuza?
0: Cazuza no telão.
2: Ah, tá.
0: Homenagem,
2: fiquei um pouco preocupada agora.
0: Falou, não, será?
2: Veja bem.
0: Que negócio que é esse? Que negócio. Não, bem
2: Mas,
0: emocionante,
2: poxa,
0: realmente.
2: Toda a formação original do Barão, Frejá no vocal ali, ele tá muito bem, assim, ele em todos os sentidos, tá? O cara não
0: canta
2: envelhece,
0: muito, né?
2: Canta muito, toca guitarra demais, então assim, isso faz toda a diferença.
3: E teve participação especial do Fernando Magalhães também, que foi incrível.
2: Também
3: do Barão Vermelho.
2: Também teve, agora assim, a expectativa, você sabe qual que é agora, né?
0: Agora é hit atrás de hit.
2: Não, mas é hit atrás de hit, não só pela próxima atração, mas pelas próximas três atrações.
0: Eu quero ver quem vai ter que acionar o modo Tony Tornado de disposição
2: vai
0: agora.
2: Eu vou acionar o modo Tony Tornado de disposição, eu adorei, inclusive.
0: Porque, olha.
2: Esse slogan, porque a gente vai ter agora o Black Eyed Peas.
0: Olha aí.
2: Que por si só, né? I got a feeling. Já
0: imagina.
2: Vai ser
0: já
2: incrível.
0: Deu pra
2: vai ser incrível. Eu tava no show deles em 2019 e o Will.i.am desceu pro palco ali e tal, pro palco mundo, de tirolesa. Em cima da galera, assim, pendurado no cabo de aço.
0: Embalado.
2: Um troço
0: menino.
2: Incrível, incrível, assim. E aí, um hit atrás do outro. Então, assim, estamos falando de Black Eyed Peas. Na sequência, quem que a gente tem, Nath?
3: Na sequência, a gente tem ele, que é o príncipe do pop, do R&B dos anos 2000, Neo. Que vai contagiar todo mundo com hits como Miss Independent, Closer, Mad, Sexy Love, Hey That I Love You.
2: Aí a gente vai ficar cantando aqui, sabe? E por último, Calvin Harris. E assim, nós vamos transmitir o Black Eyed Peas na íntegra, é isso, Luciano?
0: Exatamente. Ó, aí
2: vocês aí
0: é
2: em São Paulo, não, vocês
0: na
2: aí.
0: Na íntegra.
2: Vocês
0: total.
2: Aí de São Paulo. É
0: alô.
2: Na íntegra o Black Eyed Peas, certo?
0: Você, ouvinte da Mix, vai curtir o show completo de Black Eyed Peas.
2: E aí, certo? A gente tá falando de um monte de hits, tá? Where is the Love, Boom Boom Pow,
0: ó,
2: Pump It.
0: Olha lá, começou.
2: Começou, começou.
0: Bora!
2: Bora,
0: vamos
2: direto pro palco mundo, bora!
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15: Mix 8:33 e eu sou Nathalie Moraes e falo direto aqui do Palco Malché, Sou Manaus, passo a passo 2026. E olha, se você não chegou, então corre pra cá. Isso porque na noite de hoje, só aqui no Palco Malché, ainda tem Felipe Rett, Léo Santana e Ana Castela encerra a noite. Se você tá vindo de carro por aplicativo, motorista, presta atenção nessas dicas, porque tem interdição na rua Governador Vitório, junto ali com a Padre Gislande. Na rua da instalação também tem interdição já com a Frei José dos Inocentes. Agora presta atenção que tem desvio na Padre Gislande com a Avenida Epaminondas, onde você consegue continuar até a 7 de setembro. Já quem vem pela Luiz Antoni pode ser direcionado para a rua 10 de julho e em seguida seguir para Getúlio Vargas. Nesse momento, as melhores avenidas para circular por aqui são a Getúlio Vargas, 7 de setembro e Eduardo Ribeiro. Então evite circular pelas vias que estão bloqueadas para você não ficar preso no congestionamento e, claro, deixe o seu passageiro em segurança. Cerca de 250 agentes do Instituto Municipal de Mobilidade Urbana está nas ruas do centro aqui de Manaus para auxiliar os motoristas e pedestres nesse fluxo de pessoas. Eu sou Nathalie Moraes, direto aqui do Sul Manaus, Rádio Mix, a cultura no volume mais alto.
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0: Rapidão, vamos voltando pro palco Mundo Rock in Rio, cidade do rock, Black Eyed Peas ao vivo.

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0: Papatino. 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
2: E aí, Rio de Janeiro? Aí, bem pertinho daqui,
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2: cidade de Deus, e lá foi onde tudo começou. Eu queria que todo mundo cantasse essa aqui com a gente, rapaz.
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0: 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Já já, mais Black Eyed Peas ao vivo, diretamente do Rio de Janeiro, pra você aqui na Mix.
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5: Galerinha da Mix, no melhor mix do Brasil, por aqui Luciano Dias, já de volta com mais informações direto aqui do palco Alfândega, no Som Manaus, passo a passo 2026. Nesse momento, sente o clima, sente o clima. É difícil no palco, daqui a pouco tem Duquesa, sim, e Glória Groove. Pessoal tá chegando por aqui, muita gente, e é claro, só tá faltando você, você que tá colado, plugado e antenado com a gente em 100.7. Vem pra cá que tá só começando. É o Som Manaus, passo a passo 2026, hein? Chega agora aqui com a gente. Ó o rock, ó o rock. Dead Fish nesse momento, já já tem também Duquesa e Glória Glover, meu amigo. Tá bom demais por aqui. Pra você ligado em 100.7, espela aqui com a gente. Cola por aqui. Mais informações, @ Prefeitura de Manaus e @ Som Manaus, passo a passo ponto oficial. Prefeitura aqui. Trabalha assim e você continua na Mix, no melhor mix do Brasil.
6: O melhor mix do Brasil e a gente já volta direto, ó. Black Eyed Peas ao vivo, Rio de Janeiro, Rock in Rio, palco mundo.
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0: do Black Eyed Peas ao vivo da Cidade do Rock, palco mundo. Que show sensacional! E é pra lá, pro Rio de Janeiro, que a gente vai agora com a nossa equipe. Temos a Karina Andrade, a Nath Barão marcando presença nos bastidores do Rock in Rio. Meninas, que showzaço foi esse? Fala a verdade, hein?
1: Eu não vou falar absolutamente nada, que eu ainda tô na vibe aqui, Luciano. Não me pergunte nada agora, nesse momento.
0: Você sabia que isso é trabalho, né?
1: Não, o quê? Que trabalho?
2: Você sabe quando o trabalho se mistura com a diversão.
0: Vocês estão aí pra trabalhar.
1: E pra cantar e junto divertir. Com o Black Eyed Peas. Gente, que maravilhoso. Parado, gente. O que foi isso? A Nath e eu, a gente assistiu assim, de mãos dadas praticamente.
0: Extasiadas.
1: Cantando todas as músicas, porque
2: pulando
1: é um set maravilhoso.
2: Mundo.
1: Pulando com todo mundo, porque assim, é um hit atrás do outro, né? E aí a gente teve muita música boa, como Boom Boom Pow, I Got a Feeling, que encerrou, né? Inclusive, Let's Get Started, Pump It. Gente, é muita música boa. E aí, Tabu, Apple the App e Will I Am conseguiram trazer a galera assim pra um nível de animação que eles
0: mesmo com a chuva, né?
1: Mesmo com a chuva, a galera tá aqui usando capa de chuva.
0: Não desbotou o cabelo verde na
1: Lógico
0: chuva.
1: Que não, querido. Eu uso
0: cabelo
1: tinta
0: azul
1: verde.
0: Da Nath também não, Nath.
1: Eu uso tinta verde de qualidade.
0: É, vocês mandam olha, bem na tinta, viu?
1: Eles, vamos fazer um checklist.
0: Duas demãos.
1: Vamos fazer um checklist
0: vamos
1: aqui?
0: Lá, vamos.
1: O que é um bom show no Rock in Rio? Vamos fazer um checklist aqui agora, vai.
0: Vamos lá. Primeiro
1: item. Você tem de usar alguma coisa do Brasil. Elogiar o Brasil.
0: Tem. Camisa
1: Precisa.
0: Verde e amarela ali.
1: Camisa verde e amarela, o que ele fez? Ele homenageou a Bossa Nova, botou Opa. Um menino ali com a camisa do Brasil pra dançar e pra cantar.
2: Homenageou
1: então, assim,
2: Sérgio Mendes.
1: Cantaram
2: mais que nada.
1: Ele falou assim, eu amo o país de vocês. Aí ele começou a cantar em português, chove, chuva,
0: chove sem parar.
2: Listou várias capitais do Brasil, tá?
1: Exato.
2: Passou em geografia.
1: Aí, segundo item, tem que falar em português.
0: Ele deu uma arranhada
1: no nosso português. Ele deu uma boa arranhada, chamou alguém até de sangue bom, né, Nath?
2: Chamou o Papatinho, que convidou pra tocar, lançaram música nova.
1: E chamou o cara de sangue bom, maravilhoso, incrível. Então, assim, tem que ter alguns pré-requisitos, é claro, tem que tocar os hits pra galera e tem que chamar a galera pra pular junto com eles. E foi exatamente o que eles fizeram. Então, a gente sai extasiada do show, ainda empolgadas demais.
2: Estamos, e nós particularmente estamos muito felizes, porque a gente estava esperando ansiosamente. Meet Me Halfway, e a gente ficou, vai pro final, e aí no finzinho,
1: no
2: de I Got a Feeling, pra fechar com chave de ouro, tivemos uma palhinha.
1: E aí você sabe que rolou I Got a Feeling, mas a gente tem aquela versão que virou meme, né, no Brasil, né? Não sei se você vai se lembrar da Glória Pires.
0: A Glória Pires.
1: É a mãe da Cleo Pires, do Fiuk, não. É a mãe da Cleo Pires, do Fiuk, não. Aquilo é lindo.
0: A galera brasileira teve que improvisar o meme ali, né?
1: Mas a galera cantou muito todas as músicas. Eu gostei de ver. O Will.i.am tava com uma seta na cabeça, que eu não entendi por que aquela seta tava
2: mas
1: na cabeça.
2: Mas ele chamou
1: dele.
2: A nossa atenção.
1: E chamou a nossa atenção. A Nath e eu, toda vez que ampliava a imagem dele aqui nos telões, a gente via assim e falava assim: que troço dessa seta é esse? Na cabeça
2: seguiu,
1: do homem.
2: A seta seguiu intacta o show
0: objetivo
2: inteiro, tá?
0: Atingido.
2: Seguiu em pé.
0: Objetivo.
1: Mesmo debaixo de chuva.
0: Atingido com sucesso. Chamou a atenção de vocês, a seta do.
1: Olha, é isso. Entregaram tudo, fizeram um checklist, cumpriram tudo. Agora, só se eles tomarem, sei lá, um açaí no camarim, aí completou o checklist.
0: Por enquanto, podemos dizer que foi o grande show do Rock in Rio?
1: Foi, na minha opinião, foi.
2: Na nossa opinião, foi.
0: Parece que
1: de animação,
0: clima, né?
1: Sim, tá? De animação, sim. Na verdade, sim. Sabe o que parecia? Sabe aqueles trabalhos de colégio? Quando você junta a sua turminha e vai apresentar um show de talentos no palco da escola.
0: Boa.
1: E aí junta aquele grupinho. Porque eles estavam se divertindo.
0: É uma festa, né?
1: É uma festa. Né?
0: Tava todo
1: a impressão que passava era que eles estavam se divertindo tanto quanto a galera ali pulando e tudo mais.
0: E o que, ó, imagine, com essa chuva que vocês estão pegando aí, a galera nessa vibe, é porque foi sensacional mesmo.
1: Não,
0: foi.
1: sensacional. E a gente nem liga, sabe? A capa de chuva, o cabelo,
2: fez
1: já foi
2: parte.
1: Tudo com Deus, faz parte.
0: Não, domingão sensacional de Rock in Rio aqui na Mix. E ó, ainda tem muita coisa pra rolar
1: ainda
0: daqui a pouco.
1: Tem dois fazedores de hits.
2: Teremos.
1: Hitmakers.
0: Sensacional. Primeiro, quem
1: então
0: vem
1: vamos
0: primeiro?
1: Vamos lá, tem Neil, aí o Neil, poxa, Nath. Fala
2: nosso
1: uma
2: príncipe,
1: do Neil.
2: Nosso príncipe dos anos 2000, gente. Nossa, difícil até escolher
1: fala
2: uma.
1: Fala uma.
2: Miss Independent, que é a minha favorita de todas.
1: Eu gosto de Closer. Aí já podemos falar de outra, já. So Sexy sick. Love.
0: Mad. Boa.
1: So Sick. Because of You.
0: Nossa.
1: Ah, aí vai. Aí vai. Entendeu? E aí, na sequência, a gente tem Calvin Harris.
0: Aí eu quero
2: outro
0: ver.
2: Grande hitmaker.
0: Aí eu quero
1: DJ,
0: ver.
1: DJ, produtor, cantor, só o cara parcerias faz tudo, de sucesso. Parcerias de sucesso. Um beijo pra Rihanna, que tá ouvindo a gente, inclusive, que gravou várias parcerias com Calvin Harris, tá nos escutando. Beijo, Ri. E é isso. Então, quer dizer, temos dois hitmakers pela frente. Estou
0: imagine o que vem nesse domingão de Rock in Rio aqui.
1: Você vai
0: na
1: liberar
0: Mix.
1: A gente? Vai liberar a gente pra gente poder curtir o Neil?
2: Meninas,
1: ou melhor, trabalhar?
0: Meninas. O chefe pode estar ouvindo nesse momento. Então vocês continuem trabalhando por enquanto. Por enquanto, pelo menos, vocês estão trabalhando, tá?
1: Pode deixar. Nós vamos trabalhar. Vamos, Nath.
2: Vamos nessa.
1: Vamos lá ver o Nil.
0: Mas eu deixo vocês curtirem também.
1: Obrigado, Lu. Até
0: você
1: daqui a pouco.
0: Que tá curtindo a Mix, vai se divertir muito com a gente ainda hoje. Tem Nil, tem Calvin Harris. É a Mix, a rádio oficial do Rock in Rio, ao vivo da Cidade do Rock pra você.
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0: tem mais Rock in Rio, tem Neo ao vivo aqui na Mix.
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22: Mix 10 e 1, eu sou Nathalie Moraes e falo ao vivo aqui do palco Malcher. Nesse momento, o Felipe Ret está agitando a galera por aqui. E nesses 3 dias de show, são esperadas mais de 520 mil pessoas em todo o circuito do Som Manaus Passo a Passo 2026. Lembrando que todo o evento vai até o dia 13 de setembro. Por aqui, nesse momento, o Felipe Ret no palco. Mas se você está planejando, vem, então corre, porque hoje ainda tem Léo Santana e depois das 22 horas tem Ana Castela. Se você vem de ônibus, presta atenção porque pelo menos 83 linhas de ônibus estão com horário ampliado liberado por conta do Sul Manaus Passo a Passo 2026. E a partir da meia-noite, pelo menos 25 ônibus vão estar disponíveis com um reforço de acordo aí com a demanda. Então, se você está vindo de carro por aplicativo, conseguiu uma carona para chegar até aqui, mas vai voltar de ônibus, então já fica atento, porque o terminal da Matriz é uma das principais referências para o embarque nessa região central. O ponto verde atende a Zona Sul. Já a Zona Centro-Sul também é atendido pela Zona Verde. O azul concentra as linhas da Zona Oeste e laranja atende a Zona Leste. E o vermelho é destinado para quem mora na Zona Norte de Manaus. Eu sou Nathalie Moraes, direto do Sul Manaus Passo a Passo 2026. 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
1: 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Meu novo álbum saiu agora. Highway 79.

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1: Mix ao vivo no Rock in Rio pra você. Rock in Rio 2026 é a Mix, a rádio oficial dos grandes eventos do Brasil. Neo bombando diretamente da cidade do rock, pra onde a gente vai agora chamar primeiramente a Karina Andrade. Karina, tá curtindo, hein? Tá gostando, né? Pra variar um pouquinho.
2: Eu estou falecendo, Luciano. Ouvinte da Mix, que show. Que showzaço deste homem.
1: Vocês
2: que
1: deixando.
2: Hombre.
1: Deixando.
2: Que hombre. O cara é afinado. O cara dança bem, o cara é grande compositor, tem as baladinhas maravilhosas dele. Nossa, e tem todo um estilo, né? Ele coloca o chapéu dele meio de ladinho, aquela influência meio Michael Jackson.
1: Fala Michael, é isso?
2: Sabe? O dono do R&B, gente. E aquela coisa de nostalgia também, né?
1: Pois é.
2: E a gente viveu ali na primeira década ali dos anos 2000, que tinha o Usher, o Chris Brown, o Akon chegando, toda essa galera chegando, e o Neo com um hit atrás do outro. Então, remete também àquela sensação de nostalgia. A Nath, eu falei que eu estava falecendo, a Nath faleceu.
1: Nath, atenção, respira, respira.
3: Ai, gente,
1: Nath,
3: voltei. Ela está
1: Nath
3: respirando
1: Barão.
3: Por aparelhos. Voltei, gente, voltei só pra falar que, de fato, esse é um showzaço. O cara é muito artista, né? Ele dança, ele canta, ele toca piano, ele interage com o público, ele fala em português.
1: Você
3: fez
1: viu?
3: O jabá.
1: Arranhou bem.
3: Ele fez o jabá dele pra falar do álbum que ele lançou agora em julho. Uma coisa meio country.
2: E ele falou, né? Lancei um álbum, né?
3: Novo
2: com aquele sotaque meio gringo.
1: A galera tá estudando o nosso português,
2: tá,
1: né?
2: Tá estudando, mas
1: fazendo.
2: Isso, ó, já, a galera já fazia bem antigamente, hein?
1: O pessoal tá mandando bem
2: tem que,
1: no
2: tem
1: nosso
2: que,
1: português.
2: Exatamente. Agora, uma coisa legal, ele tocou vários hits, inclusive alguns a gente conseguiu pegar ao vivaço aqui, mostrar na programação da Mix, né? Soul Sick, uma delas, Because of You, ele abriu, né, com Closer, rolou Miss Independent, enfim, o que mais? Que eu esqueci aqui.
1: Because Sexy of Love.
2: Mad. Love. Gente, uma Mad agora há pouco. Gente, essa música me faz chorar, sabe? Eu fico emocionada.
1: Fico emocionada.
3: Mas calma que daqui a pouco ele provavelmente vai pra parte mais agitada. Deve tocar Play Hard e Give Me Everything.
2: Ele costuma, eu não sei se você vai se lembrar, Lu, mas a gente fez uma edição do The Town com ele. Em 2023 ele esteve no The Town,
1: sim,
2: né? E aí, foi um troço tão inacreditável, né? Porque ele se apresentou e a gente falou assim, cara, que show usaço, porque ele realmente entrega um monte
1: bem
2: de hit.
1: Bem frente ao nosso estúdio ali, lembra?
2: Exato, a gente tava numa visão privilegiada. Ali, na frente do Neo.
1: A gente tá comentando isso aqui com a equipe, que foi um momento que o Neo não tava tão em alta.
2: E não ali, mesmo, não mesmo.
1: De repente a galera começou a chegar um hit atrás do outro e deu no que deu um baita de um show no The Town, e dali o cara decolou novamente, né?
2: Exatamente.
3: Aqui no Rock in Rio de novo.
1: Pois exatamente. É, tá aí marcando presença, mas, e a galera agitando junto
2: com
1: você.
2: Uma coisa que eu acho legal, não sei se você vai lembrar, Luciano, mas a gente tava cobrindo aquele show do The Town em 2023 e ele faz aquelas interações, né, com os fãs, com o público e tal. Ele colocou uma batalha de danças entre algumas,
1: sim,
2: meninas, lembra?
1: Lembro, chamou a
2: então,
1: galera pro palco.
2: Não sei se ele ainda vai fazer isso no palco, né, do Rock in Rio ainda hoje, mas ele é um tipo de show dividido em atos, né? Então, assim, tem um momento da baladinha, teve um momento da música nova e talvez agora tenha um momento mais energético, como a Nath falou, ou seja, o homem é completo, Luciano.
1: O Neo é daquele tipo, ele não promete nada, ele entrega tudo mesmo,
2: entrega,
1: né?
2: Entrega tudo.
1: Sensacional, daqui a pouco vocês voltam então do Rio de Janeiro pra gente aqui, né?
2: Voltamos. Vamos. Até porque tem Calvin Harris daqui a pouquinho, certo?
3: Beleza. Outro hitmaker.
1: Guardem as energias, viu? Vocês estão muito saidinhas, menininhas. Daqui a pouco mais Rock in Rio pra você. Hoje ainda tem Calvin Harris. Hey!
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24: E é isso aí, muito boa noite pra você que se liga em 100,7. Eu sou o Zé, tô falando ao vivo direto aqui do Som Manaus, passo a passo 2026, o maior festival de artes integradas da região norte, gente. Ó, o palco Alfândega, essa noite aqui tá com muita diversidade musical, gente. Já rolou o rock da banda Dead Fish e agora tá rolando aí o som de Duquesa. É isso mesmo, nome artístico dela, Duquesa, conhecida como Geise Ribeiro. Ela que é natural da Bahia, de Feira de Santana. E lembrando, gente, Duquesa, ela vem se consolidando em grandes festivais. Ela já passou aí pelo Rock in Rio e o The Town. E agora chega aqui a Manaus, no Som Manaus Passo a Passo 2026. É, e também a apresentação dela aí, ó, muito massa no Time Desk Brasil. Teve uma grande repercussão e já ultrapassa em 2,3 milhões de visualizações. E logo mais vai subir ao palco aí a Glória Groove. Então, para você que tá vindo para cá, não perde tempo, venha. Lembrando que o trânsito aqui está muito organizado, muita segurança, tá? E lembrando também, para você que quer vir de ônibus e voltar também de ônibus, fica tranquilo, viu? Porque a prefeitura está disponibilizando ônibus durante toda a madrugada para garantir o retorno da população aí com muita segurança, tá? Daqui a pouquinho eu já volto com mais informações e, claro, você fica sempre ligado e bem informado aqui no Melhor Mix do Brasil!

0: Mix, meia-noite em ponto, Oasis Wonderwall. Daqui a pouquinho tem mais Rock in Rio, último show dessa noite, hein? Fechando bem demais, tem Calvin Harris, é na volta.
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7: Olá, muito boa noite para você ligado aqui na 100.7 FM. Eu sou o Kiredson Paes, falando direto do Sol Manaus, passo a passo 2026. E agora no palco, gente, Léo Santana tá quebrando tudo no palco e fazendo a galera pular, dançar e festejar aqui no Sol Manaus, passo a passo 2026, que é a edição maior, é a maior edição, com certeza, já registrada do Sol Manaus, passo a passo 2026. Ainda há pouco tivemos no palco Felipe Rett, também tivemos vários outros cantores que atraíram, lotou desse público aqui pro Sol Manaus passo a passo 2026. E atenção para você que já tá saindo agora daqui do Sol Manaus passo a passo, lembrando, gente, que a partir das meia-noite teremos mais de 25 ônibus disponíveis com reforço de acordo com a demanda. Então, se você tiver vindo ainda de Uber para poder ouvir Ana Castela daqui a pouco, que vai encerrar a nossa programação, e quiser voltar para casa daqui a pouco e quiser pegar um ônibus, se liga que no terminal da matriz serão vários pontos, pelo menos 4 pontos de embarque separados por cores. Você pode ir por diversas cores, que vai dar acesso a diversas zonas, como o ponto verde, zona sul, centro-sul, e também o ponto azul, que liga as zonas oeste de Manaus, ponto laranja, que atinge zona leste, e o vermelho destinado às zonas norte de Manaus. Daqui a pouquinho vai estar ao vivo aqui com a gente o prefeito de Manaus, Renato Junho, que vai falar sobre essa grande programação. Eu sou o Kiredson Paes, direto do Sol Manaus, passo a passo 2026, uma realização Prefeitura de Manaus, Rádio Mix Manaus, a cultura no volume mais alto.
8: Curtir, faça chuva, faça sol.
0: Virou uma pista aí que eu vou te falar, viu? A gente voltou pros anos 2000 com o Neo, né?
8: Exatamente.
0: Vocês se aqueceram com Black Eyed Peas.
8: Exatamente.
0: E não bastando, vocês querem mais.
8: Mas veja bem, agora a ideia é pista de dança.
0: Agora é
8: porque agora a gente vai mudar toda essa questão do gênero musical aí, porque tem um show dele, ele que é conhecido como Adam Richard Wiles.
0: Traduz aí.
8: Calvin Harris.
0: Gente. Pessoal falou, quem?
8: Calvin Harris, gente. Aí você deve estar se perguntando, mas quem é o Calvin Harris? Eu conheço alguma música do Calvin Harris? Meu amigo, minha amiga que tá ouvindo a Mix, você conhece um monte. Um monte, inclusive, que toca aqui na programação da Mix. Porque o homem, além de ser uma fábrica de hits, ele também é uma fábrica de parcerias. Então tem parceria com a Rihanna, tem parceria com a Dua Lipa,
9: com a Ellie Goulding.
8: Você gosta dessa parceria com a Ellie Goulding?
9: Eu gosto, gente. Sou defensora de Outside.
8: Gente, eu gosto de We Found Love.
0: Ó, já estamos recebendo.
8: Ele já está no palco? Ele não vai nem deixar a gente fofocar sobre a vida dele?
0: A produção já mandou o áudio pra gente.
8: Mas, ai, gente, vamos lá então, né?
9: Vamos sentir essa vibe indescritível.
8: Estamos contando com hits. We Found Love, Summer, This Is What You Came For,
9: Feel So
8: One
9: Close.
8: Kiss, Feel So Close. Estamos esperando por tudo isso. Vamos ver se ele vai entregar? A partir de agora então, Lu, é com você.
0: Ao vivo, palco mundo Rock in Rio, Calvin Harris pra você, ao vivo, fechando a noite de domingo pra segunda.

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3: Carinha da Mix, pra você ligado aqui, 100.7 no melhor mix do Brasil. Já de volta falando ao vivo, direto aqui do Som Manaus 2026, meu amigo. A gente vai finalizando por aqui a nossa participação, mas tem muitas atrações ainda. Subindo no palco, já fazendo esquenta por aqui, Glória Groove, sim, meu amigo. E amanhã tem mais, hein? A última noite, dia 7/7, feriadão, hein? Amanhã tem Ferrugem, tem Gustavo Mioto, tem Natanzinho Lima, Iago, o próprio e MC Ariel. Tem muita coisa pra você que tá no trânsito, tá em casa ainda. Será que tem alguém em casa ainda? Dá tempo de você chegar por aqui no palco Alfândega, nesse momento já se preparando por aqui a Glória Groove, já pra agitar a galera. Tá muito bom por aqui, só tá faltando você. A gente vai finalizando por aqui a nossa participação direto aqui do palco Alfândega, mas amanhã a partir das 17 horas a gente tá de volta. Vou finalizando por aqui no Luciano Dias. E você continua na Mix, o melhor mix do Brasil.

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1: Mix, agora 1h33, demais, né? Diretamente da cidade do rock, o Rock in Rio ao vivo, fechando por aqui com o Calvin Harris. Que noite que foi essa, né? Começou no domingo, domingão não acabou no Rock in Rio ainda, bem dizer, né? Fechando com o Calvin Harris, teve Neil, teve Black Eyed Peas e muito mais pra você, sempre com a Mix, a rádio oficial dos grandes eventos, e não podia ser diferente, né? Mais uma vez no Rock in Rio, marcando presença. Por hoje, fechamos com o Calvin Harris, mas você sabe, tem a nossa equipe trazendo todos os detalhes pra você. Amanhã tem muito mais. Amanhã, hoje já, né? Já estamos na segunda-feira, 1h33 agora, teremos direito a uma saideira daquelas com Sir Elton John no palco mundo. Pois é, em pleno 7 de setembro, Elton John no Brasil, no Rock in Rio, e a Mix trazendo todos os detalhes pra você. Você pode ficar por aqui, durante o dia tem mais informações. Vamos fazendo aquela cobertura que só a Mix te oferece, sempre nos grandes eventos, marcando presença. Eu sei que você gostou, eu sei que você curtiu, e o bom é que tem muito mais, né? Segundona, tem muito mais pra você, sábado, domingo, e a gente aqui, ó, curtindo juntinho com você os detalhes do Rock in Rio 2026, aqui no melhor mix do Brasil, sempre ao seu lado. Então não vai perder, viu? Segundona tá só começando. Tem mais Rock in Rio 2026 aqui na Mix. Hey!
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0: 7h59, Neo, Because of You. Aliás, o Neo, que showzaço, né? No Rock in Rio, marcou presença nesse domingão. Bombou e segundona tá só começando. Tem mais Rock in Rio, tem mais cobertura da Mix. E atenção, hein? Com direito a Sir Elton John, hoje no Rock in Rio.
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0: eu quero pedir a música do Backstreet Boys, Everybody.
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1: Mix agora 6h26, som do Harry Styles, Watermelon Sugar. E aí, você tá bem? Levantou cedo desse jeito num feriado? Ó, nesse dia da independência, nem sempre a gente é independente pra fazer o que quer e se vê obrigado a acordar nesse horário por conta de trabalho ou escala. Faz parte, acontece. Excelente manhã de segunda-feira pra você. Agora, se você levantou cedo porque realmente gosta, aí é só aproveitar. Boa semana e continue na Rádio Mix, porque as melhores músicas estão aqui.
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0: Agora começa a nossa sessão nostálgica aqui na Mix. No ar, mais um baú da Mix. Nessa manhã de segunda-feira aí, 7 de setembro, feriadão de 2026. Você aguardando o baú da Mix começar depois da propaganda eleitoral. E hoje aqui no baú tem Bon Jovi, Legião Urbana na parada, Destiny's Child, tem Red Hot Chili Peppers. E a gente começa super bem o baú de hoje com Scorpions.
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0: Mix agora faltando 6:55, fechando aí essa edição do Baú de hoje com Kelly Clarkson, Because of You. O Baú fica por aqui, próxima edição amanhã, na terça-feira, a partir das 6:30 aqui na Mix. Vamos estar por aqui, né? Fazendo você ter aquela viagem no tempo, recordar aqui no Baú da Mix.
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0: Mix agora 7:04. E aí, tudo bem? Excelente segunda-feira aí pra você, feriadão, e você antenado, curtindo, aguardando a partir de agora o pede no zap. É aquela hora que é você, você que brilha aqui na nossa programação no 11 983 408 mil. Começou a bagaça, se liga aí.
2: Olá, Rádio Mix, aqui é Mari, gostaria de pedir Ineant de Link Park. Manda um abraço pra Samantha e pra Giovana. Valeu, tamo junto.
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0: Mix, agora 7:11, sou da Adele, Send My Love, 11 983 408 mil, vamos lá, é você interagindo até às 8, todos os dias de 7 às 8, rola pra você, pede no zap aqui na Mix.
1: Bom dia, Rádio Mix, Júnior aqui de Suzano, gostaria de pedir Marcelo D2, Desabafo, a música top aí pra gente curtir nesse começo de setembro aí que vai se iniciar. Deus abençoe todos nós, sucesso, ouça a Rádio Mix já faz anos.
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1: Mix agora 7:18. Alok Bruno Martini na parada, Hear Me Now. 11-983-408-1000. Vamos lá, rola pra você até às 8 aqui, o pede no zap nessa manhã de segunda-feira, 7 de setembro.
2: Bom dia, Mix, tudo bem? Alessandra Ribeirão Preto, e eu quero muito ouvir Camila Cabello, Havana.
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1: Mix agora 7:27, o som do Green Day na parada. Vou levar Ralph Broken Dreams. 11 983 4086. Vamos lá, juntos até às 11 aqui na Mix.
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3: Mix agora 7:32. Voltamos com pede no zap pra todo o Brasil nessa manhã de segunda-feira aí. Você antenado interagindo aqui com a Mix. 11 983 408 mil. Diz aí.
5: Bom dia a todos os ouvintes aí da Mix. Aqui é o Ailton da Vila dos Cabana. Mandou um alô aí pra galera da mineração aqui, beleza? O Detocar Céu Azul, Charlie Brown. Obrigado.
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1: Mix agora 7:42, o som do Shabuzi, a Bar Song, 11 983 408 mil. E quem tá na parada agora aqui, diz aí.
2: Bom dia, sou o John, queria ouvir a música Bombastic.

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1: Mix agora faltando 4 para as 8. Fechando aí essa primeira edição do Pede no Zap, a Pete na parada. Me adora. Para você que participou e interagiu desde as 7, valeu aquele salve aí para você nesse feriadão 7 de setembro, diz aí.
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0: partir de agora, vamos lá com o baú da Mix Express. Vamos fazer uma viagem agora para o ano de 1987, com Capital Inicial e a sua Independência. Aliás, o álbum homônimo Independência foi o segundo trabalho de estúdio do grupo brasiliense, né? Lançado aí exatamente no dia da Independência do Brasil. O disco veio aí após um sucesso estrondoso do primeiro LP de 1986. Então vamos lá, né? Matar saudades aqui no baú da Mix Express, Capital Inicial. Hoje, Independência.
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0: peças foram três das mais pedidas por você em 2015. A qualquer momento tem mais.
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10: 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Agora vamos traduzir.

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0: que você mais curtiu aqui ao longo dessa manhã dentro do Top Mix. Mas enquanto isso, já vou te avisar que a gente segue pela internet. Antes tem mais aqui.
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1: Mix e o som da Anitta. Na terceira posição, junto com Alexandre Carlo, foi aquela que você deu os likes por aí. E agora você quer saber qual é aquela do passado que mais recebeu likes no dia de hoje? É o som do Gotye, Somebody That I Used To Know.
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0: Mix, agora 12:23, Nickelback, Faraway. Já já depois do intervalo a gente retorna. Tem mais músicas na sua segunda-feira de feriado aqui na Mix.
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0: Mix agora 3 para as 3. Rolou aqui Green Day com When I Come Around. Já já depois do intervalo a gente volta. Tem muito mais aqui, ó.
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0: Mix agora 3:03, como é que tá a sua segunda-feira, hein? Segunda-feira de feriado, né? Bom demais ouvir a música aqui, ouvir a Mix. Então vamos lá abrir mais uma edição do Super Mix. São 40 minutos de música sem nenhum intervalo, tem a caixa de som da Aiva pra você levar também. Último dia do mês vai ter o sorteio, então faz assim, ó. Vai lá no WhatsApp Mix no 11 983 40 8000, manda o seu nome completo com a hashtag prêmio do mês na Mix. Só isso, já tá concorrendo. 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
11: Foi aprovado e segue para a sanção do Executivo o projeto de lei que determina a divulgação da lei federal que institui a Política Nacional de Proteção dos Direitos da Pessoa com TEA. Avançou na Câmara Municipal o projeto que cria aplicativo SOS Mulher. Matéria segue para a segunda discussão. Também avançou o projeto que estabelece tarifa diferenciada para motocicletas em estacionamentos privados da capital. Valor deverá corresponder no máximo a 50% da tarifa aplicada aos automóveis de passeio da categoria básica. 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Crianças e adolescentes conheceram as dependências do parlamento.
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0: com Luz Control. Já já depois do intervalo, três músicas que marcaram a história da Mix.
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10: O evento Sul Manaus tem mais uma noite de programação nessa segunda-feira. No palco Malcher, Ferrugem sobe às 8h35 da noite, Gustavo Mioto às 10h10 e Natanzinho.

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0: Rock in Rio 2026. E é pra lá, pra cidade do Rock, que a gente vai agora com a Karina Andrade e as informações. Fala, Karina Andrade.
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2: Bom, e agora sim estamos abrindo os trabalhos por aqui, direto da cidade do Rock, quarto dia de Rock in Rio 2026, segunda-feira, feriadão nacional, dia 7 de setembro, dia da independência. E já começamos com tudo, hein? No Palco Mundo hoje tem Vanessa da Mata, tem Roupa Nova convidando Guilherme Arantes e muito mais. Já no Palco Mundo tem show da Luísa Sonza, tem Gilberto Gil e ainda ele, um dos maiores artistas da música mundial, Elton John. Daqui a pouco eu volto com mais novidades, porque a Mix é a rádio oficial do Rock in Rio 2026. Até já.
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0: Mix agora 4h37, Ellie Goulding na sua tarde, Love Me Like You Do.
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0: Mix agora 5:02. Está começando aqui mais uma edição do Top Mix e as mais pedidas de hoje, as mais legais dessa segundona.

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1: Tem novidade de cinema e com dica para esse feriadão. Estreou nas telonas o filme Minha Melhor Amiga, uma comédia nacional que promete boas risadas. O longa conta a história de duas amigas com cerca de 50 e poucos anos que se resolvem viajar juntas pela Europa. As duas tomam uma decisão depois que as filhas delas viajam para Portugal para estudar. Agora juntas na Europa, essas amigas vão viver grandes aventuras com muita confusão, claro. O filme Minha Melhor Amiga é estrelado pelas atrizes Ingrid Guimarães e a Mônica Martelli. O longa é uma ótima dica para você que quer curtir uma história leve e bem divertida, bem legal. Para essas e outras notícias, radiomixfm.com.br, cola por lá, tá recheado de dicas bem legais para você curtir também o seu feriadão.
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6: Fala aí, galerinha da Mix, pra você que se liga em 100.7, já a equipe da Mix sintonizada, pra você que tá sintonizado com a gente em 100.7, estamos ao vivaço diretamente do Som Manaus 2026. Hoje, último dia oficial dos shows nacionais. Esse ano o conceito é os, toda a galeria da Mix já está nesse momento aqui no centro histórico da nossa capital, Manaus. Os portões foram abertos a partir das 17 horas. Os portões nesse momento já estão abertos e nesse momento eu tô aqui no palco Mauche. Hoje vai rolar Ferrugem, vai rolar por aqui Gustavo Mioto e também Natanzinho Lima. Daqui a pouquinho também no palco Alfândega vai rolar por lá Iago, o próprio, e também MC Ariel. Então, pra você que tá ligado em 100.7, esse ano é o maior festival de todos os tempos e daqui a pouquinho a gente volta com muito mais informações aqui da Mix, no melhor mix do Brasil.
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5: Eu não sei o que é o melhor de hoje, viu, Caco? Se é 7 de setembro, que é o dia da independência.
7: Independência ou morte?
5: Se é feriado na segunda-feira.
7: Nossa, melhorou ainda mais.
5: Ou se é Elton John no Rock in Rio.
7: Nossa senhora, sério?
5: E olha a Karina aqui no programa com a gente, trabalhando na segunda-feira. Ah, isso não é muito legal, né, Caco? Seja bem-vinda.
8: Segunda-feira de feriado, cadê minha independência? Cadê? Tô trabalhando!
7: Eu só aceito trabalhar de segunda-feira porque temos a nossa duende aqui do cabelo verde, nossa Karina Andrade, nossa especialista de música, pra falar de tudo que tá acontecendo no Rock in Rio.
8: Nossa, exatamente, demais, gente. Rock in Rio começou na sexta-feira, né? Na última sexta-feira. Já tivemos aí sexta, sábado, domingo, hoje tem Rock in Rio e é o seguinte, rolando Rock in Rio na Cidade do Rock, a gente tá super atento, então fica ligado, ligada na cobertura da Mix, tanto na programação, né? No ar, aqui no radinho antigo e véio e bom, e também nas redes sociais, que a gente tá fazendo uma baita cobertura e vamos cobrir também o final de semana que vem.
5: Se você tá por fora do Rock in Rio é porque não segue a gente nas redes sociais, tá? Porque a Mix tá arrasando na cobertura. E se você não tá sabendo nada de Rock in Rio porque demorou pra chegar aqui na Mix. Agora, se você colou na Mix, você vai saber tudo de uma vez só com a nossa jornalista, comigo, com o Caco. Afinal de contas, gente, o Rock in Rio acontece onde? No Rio, mas reverbera no mundo. Então a gente tem que falar de música porque são grandes nomes que passam por vários palcos. É uma festa incrível. É dia de rock, bebê. E se você gosta de festival, troca uma ideia com a gente no arroba Mix Tudo na Mix. Esse é o nosso Instagram. Se você tem alguma curiosidade, se você gostaria de saber bastidores, Karina já entrevistou tanta gente, né, cara, no Rock in Rio.
8: Tanta gente, mulher, tem história pra contar, viu?
5: Vamos hoje enquadrar a Karina, já que é o dia da independência.
8: Ai, que medo!
7: A gente vai ter que, né, dar uma apertada pra ela fazer uns exposed das entrevistas mais icônicas.
5: Vamos, eu quero.
8: Não precisa nem apertar tanto assim.
5: Não precisa. Ô, gente, segue aí esses apresentadores nas redes sociais. Vai, arroba giza.on, G-I-S-A.on.
7: Arroba Caco Grandini, você K.
8: Karina Andrade On.
5: A gente tá on, né, Cá?
8: A gente tá on.
5: É isso aí. E o Brasil tá com a gente. Siga também o nosso Instagram, arroba Mix Tudo na Mix. E vamos trocar ideia sobre o Rock em Rio. Ó, só pra galera saber, né? Dá um passadão do line-up de hoje. O de hoje, 7 de setembro.
8: Olha, Elton John, Gilberto Gil, enfim, uma galera. Vanessa da Mata, tem Roupa Nova, Guilherme Arantes, tem muita coisa boa.
5: Ah, mas Rock in Rio, Karina, não tem que ser só rock? Ah, não!
8: Não!
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1: Estamos de volta, meus amores. Hoje é feriado, segunda-feira, feriado. Você trabalhou, você tá trabalhando assim como a gente? Emendou, tá no Rock in Rio ou já foi? Porque já tá rolando aí, não começou hoje, tá? E muita gente acompanhando esse festival de música, o rock, né? No Brasil e no mundo, esse festival ele reverbera. Por isso, hoje, Caco e eu, a gente chamou uma pessoa pra não viver a independência no dia de hoje.
2: Não. A gente falou, você achou que você ia tirar feriado, querido? Não vai.
1: Ah, não vai.
3: Não vai.
2: Se tudo tá no ar, você vai ter que a gente aqui.
3: Pensou errado.
1: E aí eu falei pra Karina, fiz aquela pergunta que todo mundo fala, né? Hoje em dia, Rock in Rio não é mais Rock in Rio, mas Rock in Rio tem que ser só rock, Karina.
3: Não, gente, isso não é. Ai, eu quero morrer. Que eu vejo nas redes sociais o pessoal falando assim, ai, Rock in Rio, mas não tem nada de rock.
1: É o que mais falam,
3: gente,
1: né?
3: Gente, em primeiro lugar, rock é o rock pela atitude, não é o rock no sentido gênero musical.
1: Por isso que você tá usando essa camiseta cheia de caveiras que representa o quê?
3: A igualdade entre as pessoas. É. Todos nós somos caveiras por dentro, somos esqueletos por dentro, todos iguais.
1: Exato.
3: Sem classe, sem diferença de religião,
1: é
3: sem
1: isso.
3: Credo, sem nada.
1: Caco tem uma caveira na canela.
3: É sobre isso, essa é a representação.
2: No final de uma ampulheta, ó, porque depois que o tempo acaba, todo mundo vira a mesma coisa.
1: Nossa,
2: aqui.
1: Você arrasou. É sobre isso, então é atitude,
3: exato,
1: né, cara?
3: É sobre a atitude, sobre a inclusão, na verdade. O rock também fala muito sobre isso, né? E vamos repassar já. Ah, mas o rock já,
1: hoje
3: o Rock
1: em
3: Rio
1: dia.
3: Já teve mais rock. Já teve mais rock? Então vamos repassar aqui o line-up de 1985, que foi o primeiro Rock in Rio que existiu na vida.
1: Vamos ver se só tinha rock?
3: Vamos ver se só tinha rock? Tinha nem Mato Grosso. Nem Mato Grosso é rock? Na atitude é?
1: Na atitude?
3: Na atitude ele é o maior roqueiro que tem nesse país.
1: Exatamente.
2: Não tenho dúvida, com certeza.
3: Ele, aos 85 anos, ele vai sair, inclusive, numa turnê nova, celebrando
1: é demais,
3: esses 85 anos. Ele é absolutamente incrível, ele tem mais fôlego do que eu num palco.
1: Homem com H.
3: Posso
2: falar?
1: Até a série dele.
2: Agora me senti mal. Eu tava reclamando na turnê do NX Zero que eu tava cansado. Eu não tava nem com 40.
3: Você tá vendo?
2: O Ney com 85 vai mandar outra turnê,
3: o
2: cara.
3: O dobro, mais do que o dobro da tua idade.
2: Ele tem idade pra ser meu bisavô.
3: E o cara tá dando mortal
1: tá dando
3: no palco.
1: Mortal,
3: e você fica
1: bom,
3: assim,
1: né?
3: Oi? Oi? E sem perder o fôlego.
2: Reclamando de tendinite no pé.
3: Tá.
2: É mole.
3: Mas eu falei aqui do Ney Mato Grosso, mas eu poderia citar outros nomes, tá?
1: Vai.
3: A Baby do Brasil, por exemplo, é rock?
1: Não.
3: Não, ela tem atitude rock and roll.
1: Mas
3: diferente.
1: Muita atitude rock and roll.
3: A gente tá falando de Elba Ramalho. Elba Ramalho é rock onde, amor?
1: É. Na atitude,
3: aí
1: reverbera
3: quer que eu,
1: assim.
3: Você quer que eu falo outra atração? Blitz. Blitz tocou em 1985,
2: Você não sou.
1: E o povo falando isso, né?
3: Então, quer dizer, nunca. Gente, Alceu Valença tocou nesse Rock in Rio de 85. Enfim, várias atrações que não eram necessariamente do rock and roll. É claro, teve Scorpions, teve Queen, teve Whitesnake e tal.
1: Mas, ó,
3: mas não são necessariamente
1: rock and roll. Vocês estão preparados? Eu preciso ser cancelada agora. Eu acho que eu vou ser cancelada. Gente, não me cancelem. Mas eu só queria dizer uma coisa.
3: Meu Deus.
1: Se você é a pessoa que interpreta e leva tudo ao pé da letra, você não entendeu nada.
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1: Estamos de volta, meus amores. Ó, a gente já falou um pouquinho aqui sobre Lineup de 85, que foi a primeira edição do Rock in Rio com a Karina Andrade. Sobre a galera falar que, ah, não é Rock in Rio, gente, não é porque é Rock in Rio que é só rock. Porque a gente falou sobre atitude rock and roll. Mas agora, vamos falar das nossas experiências com Rock in Rio. Você que já foi, que tá ouvindo o programa. Você que tem vontade de ir, porque você gostaria de ir. Você que já trabalhou no Rock in Rio. Você que já tocou no Rock in Rio. Você que já realizou um sonho no Rock in Rio, encontrou um amor, enfim. História sobre Rock in Rio, manda pra gente no @mix, tudo na Mix. E eu fiquei sabendo que a nossa jornalista tem uma pergunta pro nosso apresentador.
2: Nossa, essa risada me deu medo agora, cara.
3: É o seguinte, o Rock in Rio é conhecido por ter grandes nomes da música que fizeram exigências absurdas.
1: Ah, isso é muito
3: Lembra
1: bom.
3: O Prince com um monte de toalhas e tal, enfim. Teve gente que mandou pintar camarim, teve gente que mandou, enfim.
2: Não, isso é tranquilo,
3: coisas, né?
2: Isso é o mínimo.
3: Eu quero saber qual é a sua exigência, Caco Grandino. O que não pode faltar, o que não podia faltar no camarim do NX quando vocês se apresentaram pela última vez no Rock in Rio.
1: Mas eu quero verdade.
3: Mas eu quero detalhes.
1: É.
3: O que que não pode faltar de jeito nenhum? O que que vocês bateram de frente com a produção e falaram assim, se não tiver isso, a gente não sobe no palco?
1: É, e eu não quero coisa comum.
2: Tá, então eu vou falar de 2011 primeiro, pode ser? Porque o NX, na verdade, tocou duas vezes no Rock in Rio.
3: Ah! Ok, tá se bom. Você lembra da lista de exigências, eu quero as duas.
2: Cara, o que que aconteceu? 2011, a gente tava ali naquele auge, né, do CD, do Projeto Paralelo, a gente acabou de gravar o 10 anos, a gente levou o Emicida, levou ali pra fazer as versões, né, do 10 anos, foi muito legal. A gente queria foguinho, né? E aí a gente falou, pô, nosso show tem que ter o quê? Tem que ter o foguinho, né? Aquelas bombas de que explodia, não sei se vocês lembram desse DVD. Enfim, a gente colocou, sei lá, umas 20 máquinas de que saía aquelas labaredas enormes. Essa foi uma das exigências. Mas outra, foi que depois que acabou o show, a gente tava ali extasiado, né, super feliz. E aí acabou a bebida, cara, você acredita?
1: Não, acabou a bebida
2: no camarim. Aí, né, na época, a Marizinha, queridíssima, que na época era diretora do Rock in Rio, viu? Ela falou, queridão, tá faltando alguma coisa pra vocês? Vocês estão bem? Eu falei, na verdade, tá, Marizinha, lá, o quê? Aí eu falei, olha, tá faltando uns Beery Nights aqui, umas birita. Ela falou, o que que vocês tomam? Eu falei, aquele whisky, que eu não posso falar a marca, mas que é um whisky muito conhecido do Tennessee, você já sabe de quem que eu tô falando, né? Ela virou e falou assim, eu acho que, peraí, deixa eu ver. Aí ela pegou o radinho assim, olha, os meninos, ó, os meninos do NX estão pedindo aqui uma canjibrina e estão pedindo aquele whisky que vem do Tennessee, tudo. Olha, Marizinha, aqui acabou, né? Não tem mais. Ela, não, tem sim, tem no camarim do Motorhead, do Leme, pode pegar.
4: Muito que falei, olha, eu realmente ia pedir isso. Eu quero aquele do Tennessee, mas que veio para o Leme do Motorhead.
3: Jura?
4: Eu quero que venha para o NX Zero. Então tomei o uísque do Leme do
3: Motorhead. Eu tô em estado de choque!
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0: 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Gente, feriado, dia da independência, eu sei, só que a Fabi veio, tá? A Fabi tá aqui pra trazer dicas pra gente melhorar nossa vida financeira, como sempre, né? Todos os dias aqui no Mixudo, a Fabi cola trazendo o que há de melhor pra gente entender melhor a vida financeira, os nossos gastos, os nossos investimentos. Então, claro que no dia da independência isso não poderia faltar de jeito nenhum. Independência ou morte, Fabi? Tudo bem? O que você trouxe hoje pra gente?
1: E aí, tudo certinho? Bom, vamos lá, né? Falar de independência financeira. Esse é um sonho de muitos brasileiros, viu? Mas para uma boa parte aí da população, esse ainda é um sonho distante. Foi feito um levantamento pela Serasa em setembro de 2024 e esse levantamento mostrou que apenas 35% dos brasileiros consideram que atingiram a independência financeira. Para os entrevistados, conseguir pagar as contas em dia, ter gastos planejados e pagar dívidas de forma segura são alguns dos primeiros passos para atingir a estabilidade financeira. Seguir esses passos, claro, exige muita organização. Mas além disso, é essencial ter uma reserva de emergência sempre à mão em casos de imprevistos, né? E como ter independência também é tomar melhores decisões financeiras, que tal deixar a sua reserva em um investimento de liquidez diária? Assim você pode resgatar quando precisar e ainda garante que o seu dinheiro fique rendendo. 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E é isso, essa foi a minha dica de hoje neste dia da independência. 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
0: Obrigada, Fabi. Beijo. Bom restinho de feriado.
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1: Estamos de volta, meus amores. Hoje é dia do quê? Dia de rock, bebê. E várias histórias do Rock in Rio vividas. Caco Grandino já contou a dele. Aliás, que história, né, cara? Tomou um uísque, o quê? O quê mesmo?
2: Eu tomei o uísque do Leme do Motorhead.
1: Me conta, o que que você sentiu? Tinha alguma coisa diferente? Nada,
2: não,
1: né?
2: Não, fiquei louquinho, cara. Foi legal. Assim, era a hora, já tinha tocado, eu queria curtir, eu tinha acesso a tudo, então eu fui lá na, né, não, naquele lugar que você vê onde a galera mixa o som.
1: O barato foi diferente, eu quero saber.
2: Foi diferente, cara.
1: O grau foi diferente.
2: Cara, vi o show do Red Hot do palco.
1: Uau.
2: Quase vi o Flip pegar fogo. Essa história é real também.
1: Nossa senhora, meu.
2: Você sabe,
1: Deus.
2: Posso contar essa história?
1: Conta.
2: Brevemente?
3: Pode contar essa história. O Flip é baixista do

0: do palco, que tocava NX, depois tocava o Capital. Então a gente dividiu o rider e tal. E esse equipamento que eu falei que soltava fogo.
1: Foguinhos.
0: Foguinhos, também o Capital usava. E era do mesmo fornecedor. Falei, então vamos deixar montado pras duas bandas, facilita a produção de todo mundo. Maravilha. Só que durante o show do Capital, a gente acabaram de tocar, e eu sou super fã de Capital, já falei isso várias vezes. Eu fiquei ali no palco assistindo. De repente, cara, eu olho lá do outro lado do palco e tem um tiozinho. Assim, eu já enxergo mal de longe, mas ainda era um tiozinho que tava com um moletom daquela marca das três listras, uhum, só que com as cores do Brasil, né? Ela era amarelo com as listras verdes, né? E aí, eu olhando lá, tal, de repente eu vejo o tiozinho com o bração apoiando em cima de uma das caixas de fogo que estava disparando durante as músicas do Capital e que a gente acabaram de usar.
1: Não!
0: Aí eu olhei assim, eu virei pro, na época, o produtor do Capital, eu falei, irmão, aquele cara ali não tá com o braço em cima da caixa de fogo? Aí ele parou, olhou assim, ele saiu correndo que nem um alucinado, mano. Ele foi assim, mas ele deu tipo, cara,
1: uma voadora.
0: Não, ele veio, abraçou o cara, tacou o cara no chão, assim, começou a bafafá e vindo segurança pra todo lado. E aí tirou o cara, mó confusão. Eu falei, mas e aí, cara? Tirou o cara e veio essa confusão toda. Ele falou, irmão, era o Flea. Eu literalmente taquei o Flea no chão.
1: Meu Deus do céu,
0: porque
1: pra cara
0: proteger o cara, porque inclusive ia ser disparado aquele equipamento,
1: cara,
0: o braço.
1: Você salvou a vida do cara.
0: Será?
1: Você já parou pra pensar
0: nisso? Não, mas foi real, tava eu, tava o Di, tava os meninos lá, eu olhei e falei, cara, o Di tava no manual, falei, mano, o cara falou, não, o cara tá com o bração ali e tal, e aí rolou essa parada, tipo aquelas coisas incríveis que você fala, nem sonho imaginar que isso ia acontecer.
1: Nossa,
0: loucura. Teve mais histórias também, mas eu me reservo o direito de não contar, só na minha biografia pós-morte.
1: Nossa, credo. E você, Karina, a maior entrevista, a mais icônica, assim, que você já viveu?
2: A mais icônica que eu já vivi?
1: Não, no Rock in Rio.
2: No Rock in Rio? É.
1: Você já cobriu muitos Rock in Rio?
2: Nossa, foram muitas entrevistas, mas eu acho que teve uma entrevista que eu achei sensacional, que foi a entrevista na Ivete Sangalo, cara. Porque ela é muito gente boa e muito acolhedora. Então, assim, primeiro que foi um perrengue pra chegar dentro do camarim dela, porque todo mundo quer falar, afinal, Ivete Sangalo é um ícone da música brasileira, né? Mas aí ela me viu e ela falou assim, meu Deus, você é a cara da Nina Hagen. E aí ela surtou com isso. Nina Hagen é uma cantora de punk, que inclusive foi namorada do Supla, inclusive, e tal. E ela não conseguia falar outra coisa. Ela olhava pra mim e falava assim, você é a Nina Hagen, você é a Nina Hagen. Eu pensava assim, meu Deus, eu só tenho 5 minutos com ela e ela não para de falar isso. E eu preciso que ela responda as minhas perguntas. E ela quer falar sobre a minha maquiagem, enfim. O pessoal sabe que eu ando na rádio como uma drag queen aqui, né?
1: E se você não sabe, @KarinaAndrade.on.
2: Karina Andrade On, não tem ponto,
1: é meu, foi mal.
2: Mas enfim, várias entrevistas icônicas, boas e ruins, tá? Porque teve uma banda que não foi tão legal comigo, não.
1: Ah,
0: que banda?
1: Peraí, que banda é essa?
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1: Galera, hoje é 7 de setembro, feriado, e adivinha? Giza trabalhando, Caco trabalhando. Essa risada é da Karina Andrade, jornalista, tadinha. Ela se ferrou no dia da independência, porque quem manda manjar de música?
2: Tadinha, foi ótimo.
3: Ela tava com uma risada meio maléfica.
1: Ah, sabe por quê também, eu acho? Uma, porque a gente fez ela trabalhar. Então ela tá aqui se... No dia 7 de setembro.
3: Não, mas tudo bem, a gente vai pedir uma pizzona aqui pra gente compartilhar. Assim, tipo, vamos, né? A gente
1: merece. Até porque tudo acaba em pizza, né, Karina?
2: É, que banda que foi essa? É o mínimo que vocês podem fazer por mim.
1: Que banda que te rejeitou?
2: Olha,

0: saco,
1: mas né? Mas ela ia jogar na minha cara aqui agora.
2: Não, eles sempre me trataram muito bem.
0: Karina Andrade, que banda foi essa?
2: Foi o vocalista da banda e ele tava meio de mau humor no dia. Ele não tava legal no dia. No palco, ele tava falando que ama o Brasil, que ama açaí. Inclusive, ele tomou açaí no palco durante o show da banda. É, e assim, todo assim, sabe? Ah, eu sou legal, eu sou brasileiro, eu sou muito gente boa, mas nos bastidores...
0: Nos bastidores.
2: Um beijo para Gerard Leto, vocalista do 30 Seconds to Mars.
0: Ah, não! Eu era fã!
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11: E é isso mesmo, muito boa tarde pra você que se liga em 100,7, eu sou o Zé, já estou aqui na parada, gente, aqui no palco Alfândega, vou te falar da programação de hoje, viu? Programação aí, ó, 17 horas abriu aqui com o DJ Yuri, já está no palco nesse momento a banda amazonense Johnny Jack mesclado, logo mais vem a banda Chora Cachorro, Iago o Próprio, depois vem DJ Cricket Bug, Casa de Capa e aí finalizando a noite aqui no palco Alfândega, MC Hariel. É isso mesmo, pra você que tá aí no trânsito, vindo pra cá, pode vir que o trânsito está bem organizado. E lembrando que você que quer vir de busão, fica tranquilo, viu? Porque a Prefeitura de Manaus está disponibilizando aí ônibus durante toda a madrugada para garantir aí o teu retorno com segurança. É isso mesmo, galera. Ó, lembrando também para você que quer vir aqui, são mais de 40 barracas aí com comidas típicas aqui, 15 carrinhos com várias opções criativas de alimentação, certo? Daqui a pouco a gente volta com mais novidade para você, para te deixar bem antenado aqui no Som Manaus Passo a Passo 2026, o maior festival de artes integradas da região norte. Lembrando que você continua na Mix com o melhor mix do Brasil.
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0: Meus amores, hoje em clima de Rock in Rio, eu sei, muitos shows já rolaram e claro, né, todo mundo de olho e claro, ouvindo também sobre o Rock in Rio, as atrações, como foi o show, como será o show próximo, quem são as atrações, muita gente tá perdida por aí, mas nós temos a bússola, temos Karina Andrade. Karina, o Rock in Rio não acabou, muito pelo contrário, temos dias ainda, né?
2: Nossa, temos 3 dias pela frente ainda, né? Sem contar o dia de hoje que está rolando na cidade do rock e a gente ainda vai pros dias 11, 12 e 13, portanto sexta, sábado e domingo do próximo final de semana,
0: porque
2: né?
0: Assim, hoje é segunda-feira, nem todo mundo é herdeiro, por mais que seja feriado, pra estar no Rock in Rio.
2: Exatamente.
0: Vamos falar de sexta, sábado e domingo, que dá tempo do Brasil se programar
2: e curtir, né? Então vamos falar lá falar de sexta-feira, vai. Sexta-feira tá aquele dia muito bom pra quem curte música pop, mas música pop de qualidade. Eu queria destacar alguns shows aqui.
4: Tá.
2: Teremos, por exemplo, Jamiroquai no palco Sunset.
4: Caco vai.
1: Senhora.
2: Jamiroquai, o Caco é fã.
1: Pelo amor de Deus, cara. É impossível não ser fã de Jamiroquai.
2: Jamiroquai lá nos anos 90 já mudando a cara da música, fazendo uma música com um swing totalmente diferente de tudo que a gente via na época. Então, assim, os caras têm muita qualidade real.
1: Ó, eu vou fazer um apelo aqui. Na hora que a gente for tocar a música, será que o Paulão poderia colocar uma música de Jamiroquai? Se não puder, também tá tudo bem.
4: Assim, a gente não tá reclamando, tá, Paulo?
1: Não, imagina.
4: A gente tá só falando.
1: Tô só assim, dando um toque.
2: Vai
4: que, né?
2: Mas no palco mundo, eu acho que é realmente o dia da galera do K-pop. E aí eu queria chamar a atenção pro headliner desse dia, que é o Stray Kids. O Stray Kids, na minha opinião, é o maior grupo da atualidade de K-pop. A gente tinha lá o BTS, né? Com uma grandiosidade.
1: Falou no passado, eles acabaram?
2: Não, então, eles voltaram à ativa, né? Eles tiveram aquele período daquela pausa militar que é obrigatório na Coreia do Sul e tudo mais.
1: Eles tiveram que servir o exército?
2: Eles tiveram que servir o exército.
1: Olha que legal.
2: Então, era uma pausa bem grandona na carreira. Só que quando eles voltam e, poxa, tem outros grupos despontando ali também. Não dá pra ficar só de BTS vivendo o mundo, certo? Não dá.
4: Com certeza não.
2: E aí o Stray Kids eu acho que é esse grupo forte, né? Inclusive a gente tem uma produtora aqui na rádio que ela é completamente fã e ela, assim, deu um perdido na rádio, foi lá fazer um bate e volta pro Rio de Janeiro pra poder curtir o Stray Kids, né, Nicole? Então, um beijo. Stray Kids. A gente vai ter o Alok, gente. O Alok é sempre um evento, porque você não sabe o que você espera do Alok.
4: Ele sempre
2: te traz uma surpresa, sempre relacionada à tecnologia. Então tem show de drone, tem luzes. Daqui a pouquinho ele tá mandando uns lasers, assim, sabe, pra Marte. Assim.
1: Mano, daqui a pouco ele vai meter um Falcon X pousando de ré no show dele, você vai ver.
4: Já pensou, cara?
2: Vamos falar de outro dia ou vamos continuar no dia 11? Vamos pra outro dia?
4: Ah, vamos pro outro dia. Vamos falar dos...
2: Dia 12, quem que tem? Gente, dia 12 é outro dia maravilhoso pra quem curte música pop. A gente tem J Balvin, a gente tem...
4: Nossa, adoro J Balvin.
2: Eu ia falar o nome dele errado, tá? Eu ia falar Pedro Sampaio, tá errado. Não é assim que fala, né? Como é que fala?
4: Balvin.
2: Não, Pedro Sampaio.
1: Pedro Sampaio.
4: Achei que você tava confundindo.
2: Não, tem o J Balvin, tem o Pedro Sampaio.
4: Não, Pedro Sampaio.
2: Vai. É isso, vai. Eu tinha esquecido, vai. Tem a Demi Lovato, tem Maroon 5, enfim, tá um dia maravilhoso também. Tem uma mistura boa.
1: Eu toquei com Maroon 5 também, tá?
4: Você tocou?
1: Toquei.
4: O que você achou do Adam Levine?
1: Ah, meu.
2: Você tocou no abdômen do Adam Levine?
4: O Adam Levine é tudo isso mesmo?
2: Você tocou no Califórnia?
1: No, me
2: respeita. Assim,
1: não, na verdade, é porque assim, a gente quase não se cruzou. Viu o show dele? Se ele tivesse me visto, ele que ia querer tocar no meu abdômen.
4: Ai,
1: tá achando o quê? Aqui é Brasil Six Pack.
2: A Demi Lovato, eu já tive a oportunidade de entrevistá-la. E foi um dia que choveu horrores. Foi no The Town, em São Paulo, na verdade. Tá. E aí choveu muito e eu fui entrevistada, eu tava pingando de chuva, assim, e ela fez assim.
4: Foi legal.
2: Nossa, você tá molhada. Ai,
4: nossa,
2: que pena de você, não sei o que, toda assim.
4: Eu pensei besteira.
1: Não, você acha que a gente não sabe o que você pensou?
2: E aí, na hora de ir embora, eu acabei a entrevista e falei assim: ai, obrigada pela entrevista, tá? Ela falou assim: espero que você consiga se secar um pouquinho até ver o meu show. Porque eu ainda estava molhada.
1: Imagina
4: de música. A garça molhada por Demi Lovato.
1: Calma, mas eu imagino. Do nada, a Demi pega o roupão dela
4: tipo
1: e põe na Karina Andrade. Maravilhoso!
4: Ai, meu Deus!
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1: De volta, a gente não vai encerrar esse programa sem antes trazer as atrações, as últimas. A gente falou do dia 11 e 12, não foi, Ká?
2: 11 e 12, agora a gente vai pro dia 13, último dia de Rock in Rio, portanto, próximo domingo. E eu já queria chamar a atenção, porque aqui tudo me agrada, viu?
1: O quê?
2: No palco Sunset a gente tem Carol Biazinha, a gente tem Joelma, a gente tem Marina Sena com a Cel, e a gente tem ela, a musa Zara Larsson.
1: É só mulherada no domingo?
2: É, então.
1: É aquele dia?
2: Não é. Veja bem, vai ter uma pessoa, uma banda aqui que vai quebrar tudo isso. Mas
1: não.
2: No palco Mundo a gente tem a Veveta, que a gente falou agora há pouco.
1: A Vevetinha linda, maravilhosa.
2: A gente tem Lola Young, que é a estreia dela aqui no Brasil, que eu amo.
1: O que vocês acham? Caco e Karina, Lola Young, estreia
2: Lola
1: dela
2: Young,
1: no Brasil.
2: Na minha opinião, é o único show que eu gostaria realmente de todos os vezes de, assim, de estar perto.
3: Cara, eu acho que vai lotar e, inclusive, me parece um pouco aquele show que a Olivia Rodrigo fez no Brasil, que tinha aquela baita expectativa. E foi no Rock in Rio também, não foi, Olivia Rodrigo?
2: A Olivia Rodrigo foi.
1: Não sei.
3: Ou
1: não
3: foi no The Town?
2: Não, foi no The Town, né?
3: Acho que foi no The Town. Tinha uma expectativa tão grande, mas tão grande, que, se não me engano, também foi a primeira vez dela aqui no Brasil.
2: Foi.
3: Né?
2: Bom, Sabrina Carpenter já tinha vindo algumas vezes.
3: Já.
2: É porque eu considero.
3: Mas
2: essas
3: acho que a Lola tá meio
2: novas,
3: que nessa, assim, né?
2: É, eu considero essas cantoras novas grandes fenômenos. Então, assim, por mais que seja a estreia da Lola, eu acho que vai ter muita gente, porque ela estourou com o single Messi, que a gente toca, inclusive, na programação aqui da Mix. É maravilhoso, e assim, ela tá vindo de um período de rehab. Ela lançou um disco novo, mas ela não teve tempo de trabalhar esse disco, porque ela teve que parar na rehab.
3: Caramba.
2: Então, assim.
1: Então vai lotar, gente.
2: Toca uma história.
1: Se tem uma coisa que o público gosta, é quando alguém sai da rehab.
2: Olha só, a gente tá falando de uma outra pessoa maravilhosa, que é linda por fora, linda por dentro, que canta muito. Tô
1: falando
2: da Halsey.
3: A Halsey.
1: Nossa.
3: Ela é tudo, né?
2: Ela é tudo, né? Ela é tudo. Veja bem, ela é tudo. E ela tem muitos hits também.
3: Tem muitos hits.
1: Muitos hits.
2: Muitos atributos.
1: Toca muito.
2: É, muitos.
1: Canta muito.
3: E, ó, é que eu não tô vendo na lista aqui uma que chama Dua Lipa.
1: Não.
3: Se fosse Dua Lipa, meu, ó, tá vendo?
1: Dua Lipa vai?
2: Mas entre Dua Lipa e Halsey, eu fico com a Halsey, hein?
1: Ah, eu continuo
2: até
1: com a minha Dua Lipa. Duas vezes linda.
2: Ah, tá bom. Enfim, e aí o headliner do Palco Mundo, que encerra não somente o dia, mas o Rock in Rio. Aí é o 21 Pilots.
1: Uai, gente.
2: Por isso que eu falei que ia quebrar.
1: Estragou toda a mulherada.
2: Em algum momento. Porque,
1: mas a minha, né?
2: Joelma, Carol Biazin, Marina Sena, vai ter. Olha, gente.
1: Eu queria continuar aqui.
3: Peraí. Volta. Agora que eu entendi. Agora faz sentido. Pô, só tem mulher aqui, o 21 Pilots vai fechar. Por que que não colocaram uma mulher também pra fechar, rapaz? Por que que não colocaram o Halsey e o 21 em outro dia?
2: Poderia.
3: Tá bom, dei uma
1: criticada. Falou, tinha que obedecer.
2: Poderia. É. Mas o 21 Pilots também é legal, porque eles têm aquela
3: muito
2: coisa
3: legal.
2: Teatral, né?
3: Sim, eu vi
2: eles
3: shows deles já.
2: Botam fogo no carro, no palco. Eles têm aquela coisa teatral que é legal, que enche os olhos, além de fazerem um baita som com literalmente dois caras.
3: É, exatamente.
1: Ah, eu queria ficar aqui falando com vocês. Mas assim, 7 de setembro, feriado, a gente merece comer uma pizza, né?
3: Não,
1: uma
3: pizza de
2: eu vou ficar por aqui que eu vou continuar na cobertura.
1: É verdade.
2: Eu vou continuar na cobertura.
3: Vamos dar um apoio moral pra cá. Enquanto assim ela faz a cobertura, a gente vai ali buscar a pizza, a gente já separa, leva no estúdio pra ela também.
1: Mas a gente pode assistir com ela no estúdio, que é uma das coisas mais legais também. Se você não consegue colar no festival, não conseguiu ainda ter essa oportunidade, liga o seu rádio. Tem cobertura aqui na Rádio Mix. Vai lá no @RadioMixFM oficial, é isso, né?
2: Exatamente.
1: @RadioMixFM oficial, que é o nosso Instagram pra você acompanhar. E a gente tem outros meios também de viver essa experiência, viver o Rock in Rio em casa, com os amigos, festejando, porque o que vale mesmo é a música, é a
2: Exatamente.
1: Cultura, é a arte, é você viver tudo isso. Então, gente, Karina, sinto muito, tá? Sou sorry, mas a gente vai lá buscar a pizza e vai comer com você, tá bom?
2: Tá bom, eu vou aguardar.
1: Um show pra você.
3: Um show?
1: Daqui pra frente, vai, de tudo que ela falou aqui, que merece a presença do Caco.
3: Ah, Jamiroquai,
1: Jamiroquai,
3: né? Jamiroquai.
1: Pra você, Karina.
2: Lola Young sem pensar.
1: Eu também vou com você na Lola Young. Eu vou, já que a Dua Lipa não vai, tchau.
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0: Dando sequência na programação da Mix, agora com o programa 18 horas. Estamos juntos a partir de agora até as 7 da noite. Eu, Karime Leão e Kennedson Paes. Boa noite, Kennedson.
2: Olá, Karime Leão, muito boa noite pra você. Boa noite a todos que acompanham aqui a nossa programação na 100.7 FM. Gente, você pode participar do nosso programa mandando aquela mensagem de texto, interagindo com os assuntos que rolam aqui no 18 horas, né, Karime?
0: É claro, a gente tá aguardando, sabendo, querendo saber a sua opinião a respeito dos assuntos que a gente fala aqui no 18 horas e também a sua sugestão de assunto pra gente falar aqui no programa, ok? Estamos aguardando a sua mensagem de texto pra você que nos acompanha ao vivo pela live do YouTube. E não esquece de seguir a gente lá nas redes sociais.
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0: E a gente já começa sabendo com o repórter André Meirelles como é que está a parcial do trânsito agora, 7:03 aqui em Manaus. Boa noite, André. Eu sei que você também vai trazer pra gente, né, como é que está lá as interdições do Sul Manaus, como é que o pessoal tá, pode fazer os desvios lá no centro. Boa noite.
3: Muito boa noite, Karime, Kennedson, a todos que nos acompanham. A gente é 6:03 agora. A gente tem uma operação especial do trânsito do Instituto Municipal de Mobilidade Urbana, que está fazendo essa operação especial também para quem vai para o Sul Manaus e também para que aquela operação especial do sambódromo hoje, dos desfiles 7 de setembro. Vamos à situação lá do centro, que a rua Governador Vitório está entre as vias com intervenção e o fluxo é direcionado aí pela rua Padre Gislande, seguindo ali pela Avenida Epaminondas até a Avenida 7 de setembro. E conforme o movimento de público, o perímetro ele pode ser até ampliado e quem estiver ali pela rua Luiz Antoni pode ser direcionado para a rua 10 de julho e depois para a Avenida Getúlio Vargas. A prefeitura também orienta que quem for hoje para o festival tem que dar preferência também de ir ali transporte coletivo, porque tem 83 linhas com operação ampliada e 25 ônibus extras que podem ser ali adicionados a partir da meia-noite conforme a demanda. E um detalhe importante para quem está pensando em ir de carro é o seguinte: as Avenidas Getúlio Vargas, 7 de setembro e Eduardo Ribeiro estão entre as principais alternativas para chegar ali na região central. Agora, quem precisa passar pela região do Sambódromo também precisa ficar atento, porque hoje tem a operação, está acontecendo a operação do desfile militar de 7 de setembro e a Avenida Constantino Neri, ela fica também interditada num trecho ali entre o viaduto Engenheiro Euclides Ricardo e também a Rua Pará. Também há bloqueios na Avenida Pedro Teixeira, entre a Djalma Batista e a Belmiro Vianês, na Lores Cordovil. E entre a Constantino Neri e a Belmiro Vianês, além da Alameda do Samba, e também tem um trecho da Belmiro Vianês ali nas proximidades com essa operação, que começou às 4 da manhã e vai seguir até a meia-noite de hoje. Então, as liberações elas vão sendo feitas aí gradualmente, as vias, isso agora que aconteceu alguns desfiles, tem algumas vias que já começam a ser liberadas, mas isso depende muito do fluxo ali pelo local, do tráfego de veículos. Então, para quem vai curtir tanto o Sul Manaus Passo a Passo 2026 agora, tem esses desvios aí, como também quem passa em algumas avenidas aqui da capital amazonense, que, por exemplo, vê algo interditado, alguma via bloqueada, sempre tem um agente de trânsito ali pelo local para dar essa orientação para quem está passando aí por essas vias, Karine.
0: Ok, muitíssimo obrigada pelas informações, André Meirelles.
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0: E vamos aos destaques de hoje do 18 Horas.
5: Nas comemorações do Dia da Independência, apenas o ministro Edson Fachin representou o Supremo Tribunal Federal na tribuna de honra do desfile de 7 de setembro ao lado do presidente Lula. E o Nathalie Moraes falou sobre o impacto em massa dos ministros no bloco de política.
2: E no bloco de política, eu, Kennedy Sampaio, falo sobre o pronunciamento do presidente Lula pelo 7 de setembro. O presidente disse que o Brasil é soberano e não vai aceitar interferências externas em suas decisões políticas ou econômicas.
6: O homem identificado como Vitor Moris de Sena foi morto a tiros na tarde desse domingo na Praia da Ponta Negra, na zona oeste de Manaus. Eu, André Meirelles, trago os detalhes desse crime que aconteceu atrás do anfiteatro, no meio de vários banhistas.
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0: Esses e outros assuntos, os destaques mais importantes do dia, a partir de agora para você que sintoniza 100,7 no programa 18 horas de hoje, segunda-feira, dia 7 de setembro de 2026.
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0: E a gente começa falando do Sol Manaus Passo a Passo 2026, que agita a cidade desde a sexta-feira. O Festival de Artes Integradas, que reúne música, dança, cultura popular, grandes atrações nacionais e locais. A expectativa é, claro, que mais de 500 mil pessoas passem pelo evento, não é, Kennison? Você esteve lá esse fim de semana, foi maravilhoso.
2: Exato, Karime. O final de semana foi incrível, com certeza. O público que esteve presente no Sol Manaus Passo a Passo 2026 ficou surpreso, porque nós tivemos a maior estrutura já registrada do Sol Manaus. São diversos palcos com vários artistas locais, não apenas cantores, Karime, mas também aqueles fazedores da cultura, quem trabalha na construção, nas ornamentações, na iluminação, na parte técnica. São diversos profissionais que atuam nesse Sol Manaus e também, Karime, traz pra gente esse panorama de atividade cultural muito grandioso, porque não é só o público que vai pra assistir aquele show, né? Tem shows de tudo. Você pode ir lá na parte dos geeks, onde você consegue jogar aqueles jogos retrôs, jogar os jogos atuais, competições. É muito animado, Karime. Com certeza tem um local específico pra cada pessoa se sentir bem, se sentir à vontade e tá dentro daquele seu
0: núcleo, cada,
2: né?
0: Gosto,
2: com
0: né,
2: certeza.
0: Kennison? E com esse conceito desse ano, né?
2: Exato, tem um conceito muito interessante, gente. Origem Águas e Manaus. O festival ocupa o Centro Histórico de Manaus e esse ano ampliou essa programação para 10 dias de festa durante ali, começou na última sexta-feira, na realidade, e segue até o dia 13 de setembro. Outra novidade dessa edição foi ampliar a programação para além dos palcos. Nós temos lá bibliotecas, museus, centros culturais, praças e outros equipamentos também passam a integrar esse circuito cultural do festival e, com certeza, como eu falei, Karime, tem um espaço apropriado para cada tipo de perfil de pessoa que curte cultura e, com certeza, vai se apaixonar também.
0: Para cada gosto tem lá um público, nem que seja, gente, a gastronomia. Eu sou um público, com certeza.
2: Eu amo essa
0: parte é o que me ganha, a gastronomia em primeiro lugar.
2: Com certeza.
0: Porque, nossa, e é um público fiel também, né? E a ideia é essa, né? É reunir teatro, dança, artes visuais, exposição, gastronomia e economia criativa. Essa é a palavra. Para ampliar aí a participação dos trabalhadores da cultura, aproximando o público dessa produção artística amazonense.
2: Exato, Karime. A Rádio Mix Manaus, gente, mais um ano estava presente, na realidade está presente nesse momento com as nossas equipes, levando as principais informações e fazendo aqueles flashes ao vivo direto do São Manaus Passa Passo 2026. E aí o que acontece, Karime? Sempre a gente entra com aquela informação nova, trazendo detalhes, quem tá no show, quem vai entrar daqui a pouco,
0: você,
2: a programação,
0: exato,
2: ônibus e tudo mais.
0: E você, Nathalie Moraes e Vanessa Lima, passaram o fim de semana dando um show de informação.
2: Com certeza.
0: Pra todo mundo, pra gente ouvir. E aqui, mais do que um grande evento, né, um festival de música, o Sol Manaus 2026, é a ideia conectar ancestralidade, exatamente como você falou, Kennison, as águas e a diversidade cultural de Manaus. Agora o repórter André Meirelles, ele traz pra gente quais são as atrações de hoje, segunda-feira, dia 7 de setembro. Boa noite, André.
3: Muito boa noite mais uma vez para vocês, pro ouvinte. Olha, tem atração aí para quem gosta de pagode, sertanejo e piseiro, além também do rap e da música urbana. Agora no palco Malcher, a programação já começou, agora às 5:30 da tarde, DJ tocando. E agora às 6 da tarde tem a Rebeca Grana e às 7 da noite tem a performance aí da dança da Alita Academy de Dança. E às 7:15 é a vez do Ases do Pagode, né? Nesse feriadinho aí, para quem gosta de pagode, pode correr para lá. Começa às 7:15 da noite. Depois, às 8:35, é um horário aí previsto para a entrada de Ferrugem, que é uma atração nacional que sobe ali ao palco Malcher. Aí, às 9:55, tem DJ Victoria. Às 10:10 da noite, aí entra mais uma atração nacional, que é Gustavo Mioto. E para fechar a noite lá Malcher, tem Natanzinho Lima, que entra às 11:50, o horário previsto aí para esse horário desse artista. Agora no palco Alfândega, a programação começa às 5 da tarde com o Yuri DJ. Na verdade, já começou, né? Agora às 5 da tarde. E 5:30 também tocou aí Johnny Jack. E às 6:45, agora sim, daqui a pouco, tem Chora Cachorro. E às 8:05 da noite, o rap toma conta ali do palco com a atração nacional Iago o Próprio. Aí tem às 9:35, tem mais DJ tocando. Às 9:50, tem Casa de Caba. E às 10:50, tem DJ tocando novamente. E aí, às 11:10 da noite, tem mais uma atração nacional ali no palco Alfândega para encerrar ali MC Ariel. E hoje, né, termina aí os grandes shows do Soul Manaus Passo a Passo 2026. Mas para quem pensa aí que terminou, é que se engana, né? Porque não terminou, como vocês já falaram mesmo. Hoje termina apenas os grandes shows. Mas aí, depois desses 4 dias de grandes atrações ali no palco Malcher, no Alfândega, a programação cultural continua ali no Centro Histórico aqui de Manaus, isso até o dia 13 de setembro. Ou seja, quem pensa aí que acabou tudo aí depois do show de hoje, se engana. O evento, ele foi ampliado para 10 dias e vai continuar ocupando diferentes espaços ali no centro. Isso tudo com cultura, com arte, com gastronomia. Então, a partir de amanhã, dia 8, a programação segue com atividades culturais, apresentações artísticas. Além disso, tem teatro, dança, artes visuais, exposições e ações de economia criativa. E a gastronomia também continua entre os destaques do festival, com espaços voltados ali a culinária, a valorização dos sabores e saberes aqui da Amazônia. A proposta dessa edição é justamente ir além ali dos grandes palcos, porque também tem cultura, tem a bibliotecas, museus, teatros, centros culturais, praças e outros espaços históricos no centro de Manaus aí que fazem parte desse circuito aí do evento. Então, de amanhã até domingo, dia 13, a programação ela continua com artistas locais, manifestações culturais, dança, teatro, exposições, gastronomia e economia criativa. Então, né, esses shows aí nacional e entra em cena uma programação mais voltada aí à cultura, à arte, à gastronomia e à produção dos artistas amazonenses. Então, no total, o evento de 2006 tem mais de 63 mil metros quadrados e o Centro Histórico e a programação seguem aí até o dia 13 de setembro, Karine.
0: Ok, André, muitíssimo obrigada aí pela programação. Agora, gente, para tudo. Você tá afim de conferir a programação hoje, dia 7 de setembro, lá no Sul Manaus? Pois você é o convidado especial da Mix aqui no programa 18 horas. Presta atenção. A primeira pessoa que passar agora e parar aqui na porta da Rádio Mix, na rua Fortaleza 585, no Adrianópolis, leva um par de pulseiras, Kennedson.
2: Pois é, olha só, olha galera. Aí. Você que tá acompanhando a gente agora na Rádio Mix Manaus e tá afim de curtir os shows de hoje, lá no palco Alfândega, já corre aqui na rua Fortaleza, número 585, e passa para pegar o seu par de pulseiras. É a última oportunidade, com certeza, para você. Já são 18 horas e 16 minutos, então com certeza é a hora de você passar aqui na rua Fortaleza. Você... Tá aqui as pulseiras na minha mão, esperando, é só chegar você. E aí levar, né, Karime?
0: Começou agora, tá valendo agora, hein? A primeira pessoa que parar agora na porta da Rádio Mix, na rua Fortaleza 585, no Adrianópolis, leva um par de pulseira para curtir aí o festival Soul Manaus Passo a Passo 2026.
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0: E por falar no festival, gente, vocês passaram o fim de semana, Kennedy, Nathalie, Vanessa, e aproveitaram, viram todas as atrações, acompanharam tudo, né, Kennedy?
2: Com certeza, Karime Leão, acompanhamos tudo de perto, vimos ali os grandes cantores nacionais que estrelaram as noites ao longo desse final de semana. Tivemos Isa, Felipe Rett, Léo Santana, Ana Castela, vários outros, até o filho do Piseiro, que também arrebentou tudo, levantou a galera lá nesse show. E com certeza, Karime, nós acompanhamos essa programação e a gente inclusive preparou um resumo dos principais destaques de shows do sábado e também do domingo. Vamos acompanhar?
0: Vamos lá, Nathalie Moraes, ela acompanhou, né, e preparou pra gente um resumão dos melhores momentos desse fim de semana. Vamos lá, vamos acompanhar.
5: Do rap ao pagode, do sertanejo ao pop. O domingo foi de muita música, cultura e uma multidão no Centro Histórico de Manaus. A terceira noite do Som Manaus, Passo a Passo 2026, reuniu artistas locais e nacionais em uma programação para todos os gostos. No palco Malché, os DJs abriram a noite e prepararam o público para uma sequência de atrações. Caetano Medeiros e Davi Assayag levaram Boi Bumbá à festa. Na sequência, o Art Factory tomou conta do palco com uma apresentação de dança. E a música amazonense ganhou ainda mais espaço com os Tucumanos e Vitor Xamã. Entre uma apresentação e outra, uma das atrações nacionais mais aguardadas da noite entrou em cena. Felipe Rett, o cantor, levou seus grandes sucessos para o público manauara.
7: Eu acho muito importante shows gratuitos. Uma galera veio de muito longe, de cidades do interior, vieram pra cá, eu tenho certeza. Estão aqui desde cedo, então atrai gente, movimenta tudo, né? Movimenta a economia, movimenta turismo, movimenta a cidade toda aí. Pra cultura é sempre muito importante. E pra cena do rap é muito legal também, com certeza.
5: O movimento no Centro Histórico também foi destacado pelo prefeito Renato Júnior, que falou sobre a repercussão do festival, a segurança e o impacto da programação na economia de Manaus.
8: A geração de emprego e renda através dos permissionários que aqui estão vendendo alimento, mas também tem pessoas de várias áreas que estão com 5, 6 funcionários freelancers. E com isso, alguns conseguem entrar no seu carro, quitar seu apartamento, pagar dívidas atrasadas. E com isso, é isso a Prefeitura de Manaus, é esse o nosso trabalho, é não gerar apenas emprego e renda aos cantores, aos músicos, aos mais de 8 mil trabalhadores da cultura, aos mais de 3 mil artistas locais. A gente é motivo de alegria ter um colegiado trabalhando para manter esse ambiente seguro.
5: Além dos grandes shows, o festival também movimenta uma cadeia de profissionais que trabalham nos bastidores e fazem a festa acontecer. O diretor-presidente da Manaus CUT, Márcio Braz, destacou a importância do evento para esses trabalhadores e para a cultura da cidade.
9: Apresentando suas propostas das mais diferentes áreas da moda, das artes visuais, do hip hop, da música, da dança, enfim. Então, toda essa programação é feita também, é uma co-criação com os artistas e produtores da nossa cidade. E também, essas escolhas, elas também são frutos das pesquisas que nós temos feito nas redes sociais, essas atrações desses artistas convidados que não são daqui da cidade e por isso eles são convidados do Amazonas para estarem aqui, também foi escolhido por meio de uma pesquisa feita nas redes sociais pela população que pedia para ver a cantora Isa, para ter o Denis, para ter a Aline Barros. Então, quer dizer, essa programação, ela foi feita junto com a população e com o povo da nossa cidade.
5: E se a expectativa já era grande, ela ficou ainda maior quando uma das artistas mais populares do sertanejo atual subiu ao palco. Desde cedo, fãs ocuparam as ruas do Centro Histórico em busca de um bom lugar. Famílias, grupos de amigos e fãs, todas as idades esperavam por ela, Ana Castela. Quando a boiadeira apareceu, a espera virou emoção. Ela cantou os sucessos que conquistaram o Brasil e agradeceu o carinho do público manauara, né, Ana Castela?
10: Bom, pra mim, uma felicidade enorme também, principalmente por poder conhecer toda... Quando eu vim pra cá, né, às vezes não seja só pra fazer show, mas também pra curtir um pouco da cidade. Pra mim é muito maravilhoso, eu adoro o calor daqui que faz, porque a gente aproveita pra tomar um bronze. Eu também sinto que as pessoas aqui são muito receptivas, muito carinhosas, sabe, comigo, principalmente todo mundo que eu atendi até agora aqui no camarim, todos me abraçaram. E tem lugares que o pessoal é um pouquinho mais frio, e isso não abraça muito, que todo mundo me abraçou.
5: Na plateia, cada música era cantada em coro. Teve gente que veio de longe, como o Alexandre Freitas, que levou a emoção até o fim e não conseguiu segurar as lágrimas.
11: Eu sou fã da Castela, eu sou fã do Léo Santana, eu sou muito fã do Felipe Reis. Agradeço muito ao nosso prefeito Renato Júnior por ter feito essa iniciativa de trazer cantores do Brasil.
12: E aí,
11: eu amo o São Manalo.
5: E a noite ainda estava longe de terminar. Léo Santana entrou em cena com a Swingueira da Bahia e uma sequência de hits que colocou uma multidão inteira para dançar. Léo adora estar em Manaus, como ele mesmo disse.
13: Todas as vezes eu graças a Deus, me rodando o Brasil inteiro e reparo muito isso, né? Eu sou um pouco chatinho, no bom sentido falando. Sonoridade, cenografia, enfim, estrutura de evento. Cara, impressionante, falo isso com toda a minha equipe. Manaus nunca deixa de desejar, cara. Desde de camarim, de chegada no camarim ecologista, de palco, enfim. Parabéns, mais uma vez. E o mínimo que eu posso fazer é fazer vocês se investirem muito.
5: No palco Alfândega, a lotação foi máxima. Duas das atrações mais esperadas do line-up do Soul Manaus levaram a multidão do Centro Histórico ao delírio. Primeiro, a rapper baiana Duquesa, que fez sua primeira apresentação em Manaus. Ela falou sobre a força da nova cena do hip-hop nacional.
14: Também é a minha primeira vez aqui em Manaus e eu tô muito ansiosa, por incrível que pareça. A gente faz tanto show, tantos finais de semana, mas toda vez que a gente desbloqueia um palco novo, é um sentimento, é um frio na barriga ali, diferente. Eu acho que eu tô com esse frio na barriga, mas eu tô muito feliz que, mesmo perambulando pela cidade, eu fui recebida com muito carinho, encontrei alguns fãs, então acho que hoje vai ser mais que especial.
5: E depois foi a vez da Glória Groove. Com um corpo de baile, recursos visuais e uma performance de grande porte, a Glória Groove celebrou os 10 anos de carreira e relembrou a relação com o público de Manaus.
15: Esqueço o que foi a sensação do show de 2018, né? Quando era o passo a passo, que hoje eu sou Manaus. E toda a concepção do festival é muito maravilhosa. Unir música, gastronomia, cultura num único espaço e trazer tudo isso com essa riqueza para as pessoas. É muito precioso para nossa cultura isso. E às vezes vai ter gente aqui que nunca nem viu o meu show, sabe? Assim, então é uma sensação muito gostosa de voltar para um lugar onde eu estive no começo. Bom, eu tô completando 10 anos como Glória Groove, então esse show que eu trouxe pro Soul Manaus, ele faz um passeio por todas as fases da minha carreira, por todas as eras musicais que eu vivi, um pouquinho de cada, e eu acredito que a galera vai estar dentro de uma viagem comigo.
5: E o Soul Manaus não se resumiu somente aos palcos. As ruas e praças do centro de Manaus viraram grandes espaços de cultura e entretenimento. E teve artista que já chegou em Manaus declarando o carinho à capital amazonense. Sucesso na playlist da Mix, a cantora Isa destacou a força do povo manauara antes de subir ao palco.
16: Eu acho também que Manaus é uma cidade que representa muita força feminina, sabe? A força das mulheres. Eu me inspiro muito na cultura daqui e tô muito feliz de estar de volta depois de 7 anos. Eu espero muito que as pessoas estejam aí para poder cantar essas músicas que são tão importantes para mim e que me relembram também o quanto que é importante ser persistente, ser autêntica, acreditar em si, ter fé naquilo que você tiver, mas ter fé para seguir em frente.
5: Eu sou Nathalie Moraes e volto aos estúdios com vocês.
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2: E agora, Karime, chegou aquele momento que nós vamos saber se o calor ele vai dar uma trégua, Karime.
5: Pois
2: porque já deu uma chuvarada hoje,
5: Em vários pontos da cidade, a chuva amenizou aí o calor. Eu acho que vai ser mais tranquilo essa noite.
2: Vamos ver se as atrações da noite ali do Soul Manaus, se vai ter chuva, se vai ter sol. Sol não vai ter, né? Porque já é noite, né? Mas se vai estar quente ou não, Vanessa Lima preparou a matéria completa pra gente.
17: Muito boa noite a todos que acompanham a previsão do tempo aqui com a gente no 18 horas. Como um presente de feriado, hoje, segunda-feira, a chuva deu o ar da graça, trazendo uma tarde de clima mais ameno para a cidade. E para quem vai curtir o Sol Manaus daqui a pouquinho, a previsão para a noite de hoje aponta céu parcialmente nublado e possibilidade de chuvas rápidas e isoladas, mas nada que atrapalhe o clima da festa. E agora vamos falar sobre o clima de amanhã, 8 de setembro, terça-feira. Segundo o Clima Tempo, amanhã, na terça, teremos um dia com algumas mudanças no clima. Manhã com sol e pancadas rápidas de chuva que deixam a temperatura mais agradável, uma tarde abafada com muitas nuvens e sensação térmica alta, e à noite o tempo fica firme e sem previsão de chuva. Resumo do termômetro: a temperatura nessa terça varia entre mínima de 27 e máxima de 33 graus, e a umidade relativa do ar fica em torno de 57 a 87%.
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0: Muito obrigada, Vanessa Lima. Agora em Manaus, 7 horas e 27 minutos. Vamos conversar ao vivo com a repórter Nathalie Moraes, ela que está lá do Sol Manaus, no espaço exclusivo da Rádio Mix. Nathalie, boa noite. Conta pra gente como é que está o movimento agora do público, agora aí no Sol Manaus.
12: Oi, Karine, Kennedson e ouvintes do programa 18 Horas, muito boa noite para vocês. Eu falo ao vivo aqui do Palco Malcher, último dia de Sol Manaus, passo a passo 2026. E nesta segunda-feira, 7 de setembro, o Centro Histórico de Manaus vai tremer, Karine. Nesse momento, Rebeca Grana, atração local aqui da nossa capital, tá fazendo o público dançar, tirar o pé do chão com uma mistura de ritmo para lá de especial. Agora, Karine, ela é a primeira atração dessa noite e a gente já consegue sentir que vai ser lotação máxima, porque são 18 horas e 28 minutinhos e a população amazonense não para de chegar. Os portões já estão abertos, seja para o palco Malcher, para o palco Alfândega, os portões estão todos liberados, mas nesse momento a gente percebe uma movimentação muito intensa aqui no palco Malcher, onde são esperadas, né, grandes atrações na noite desta segunda-feira. Entre as atrações, o André até já adiantou aí, eu tava ouvindo aqui mais cedo, mas entre as atrações de hoje estão o cantor de pagode, o Ferrugem, que deve trazer aí o melhor do pagode. Para quem gosta de sertanejo, tem Gustavo Mioto e Natanzinho Lima, fecha a festa de hoje, né, por volta das 23 horas e 45 minutos. Karine, a movimentação por aqui é bastante intensa. Se você tá vindo para cá, é bom você ficar ligado principalmente nas interdições que acontecem aqui nessa área. Se você tá vindo de carro por aplicativo, tá trabalhando, tá trazendo seus passageiros para cá, tem que ter cuidado, porque a Rua da Instalação, por exemplo, ela está interditada. Assim também como a Rua Luiz Antoni. A melhor opção para quem tá vindo aqui para o Sol Manaus passo a passo, nesta última noite, o feriadão de independência, é a Avenida Getúlio Vargas, com a 7 de setembro, e assim como a Eduardo Ribeiro. São essas as principais vias alternativas para você que quer circular e chegar ao Festival Sol Manaus passo a passo nesta segunda-feira com bastante segurança. É bom evitar, né, Karine, aquelas ruas que estão bloqueadas, para você não ter dor de cabeça, mas pelo menos 250 agentes do Instituto Municipal de Mobilidade Urbana estão espalhados pelas principais vias aqui do centro de Manaus para fazer essa orientação. Mas para a galera que vem de ônibus, tem ônibus também aí, Karine, com uma circulação a mais do que nos dias comuns. Pelo menos 85 linhas foram ampliadas para auxiliar os foliões, as pessoas que vêm curtir o Sol Manaus passo a passo nesses dias. E hoje, a partir de meia-noite, pelo menos 50 linhas devem continuar operando aqui na nossa capital. Então, se você está se preparando, dá tempo de correr e chegar aqui nesse último dia. Karine Kennedson, volto com vocês.
0: Muito obrigada pelas informações. Último dia desses shows, mas a programação com muita cultura, gastronomia, teatro, biblioteca, música, segue até o dia 13 agora de setembro, não é isso, Kennedson?
2: Exato, Karine Leão, e até tem uma boa notícia, porque ontem à noite, o prefeito de Manaus, Renato Júnior, estava comentando sobre a questão dos investimentos, Karine Leão. Era necessário que tivesse um momento em que os próprios patrocinadores, Karine, conseguissem manter todos os artistas. E aí o que aconteceu? Mais três empresas nacionais decidiram, né, já começaram a iniciar essa conversa para poderem patrocinar o próximo Sou Manaus de 2027. E o espaço segue aberto para outras empresas também trazerem mais artistas para o Sou Manaus.
0: É o Sou Manaus passo a passo crescendo, né, aumentando aí, gerando economia aqui de Manaus a cada ano que passa, mais ainda. Agora em Manaus, 6 horas e 31 minutos.
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0: Vamos falar do incêndio que começou nesse domingo em Manacapuru, numa área de vegetação, avançou para a zona rural e chegou perto das casas, tá? As imagens impressionantes circularam nas redes sociais, Joaquim.
2: Exato, Karime. Várias pessoas pedindo socorro, desesperadas, pedindo ali por ajuda por causa desse incêndio fora do controle. O Corpo de Bombeiros ainda permanece trabalhando para controlar essas chamas. E quem tem mais detalhes pra gente é a repórter Odinéia Araújo. Odinéia, conta pra gente, a situação ainda parece muito delicada por lá?
18: Sim, muito delicada. O Corpo de Bombeiros trabalhou o dia todo e boa parte da noite de domingo para conter o fogo de grandes proporções. Mas o fogo avançou durante a madrugada dessa segunda-feira, na altura do quilômetro 17 da M352, próximo ao ramal da família e à comunidade Nova Conquista, em Manacapuru. Os moradores gravaram vídeos pedindo socorro com as chamas a cerca de 100 metros das casas. E o detalhe é que a grande maioria dessas casas é de madeira.
19: Nós estamos fazendo esse vídeo aqui pedindo apoio da Defesa Civil, apoio do Corpo de Bombeiros, apoio da Prefeitura de Manacapuru, carro-pipa, quem puder, pessoal, quem puder vir nos ajudar, nos ajude. Pelo amor de Deus, o fogo está muito próximo, nossas casas estão correndo risco, essa residência, aquela residência, o fogo está aproximadamente 100 metros daqui, tem idosos aqui, é acamados, nós precisamos de ajuda, pessoal. Pelo amor de Deus, o poder público, por favor, se movimente. Incêndio florestal no quilômetro 17 da estrada de Novo Airão, na comunidade Nova Conquista, ramal da família. Precisamos de socorro, pelo amor de Deus.
18: O fogo ameaçou também plantações e os moradores se sentiram impotentes diante das chamas.
20: Tentando controlar o fogo aqui na comunidade, mas olha como é que vem aqui.
21: Não tem como.
20: Vento muito forte, fogo descontrolado. Estamos aqui na luta para tentar controlar, mas a vegetação está seca, muita folha seca. Não, não está queimando, passou não. Deixa eu ver como é que vem aqui.
21: Mas aqui já passou, né?
20: Já, aqui já. Está certo aqui já.
21: Ah, caramba, mano. Isso toca
20: mesmo. É muito fogo e o vento é incessante aqui em cima aqui.
18: O Corpo de Bombeiros foi acionado assim que o fogo começou e segue no combate com apoio de brigadistas. Mais de 10 mil litros de água já foram usados. Os moradores também entraram na luta para proteger suas casas e suas plantações. Mas o problema não é só o fogo. A fumaça piorou o ar. Manacapuru chegou a registrar 192 microgramas de partículas por metro cúbico, que é um índice considerado de um ar muito ruim. É uma situação que não pode ser tratada como normal. Esse é o detalhe, apesar de a gente estar nesse período seco, né? E enquanto o fogo avança, famílias inteiras ficam expostas. Os bombeiros continuam monitorando possíveis focos lá no local. Volto com vocês.
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2: E um homem, gente, identificado como Vitor Moriz de Sena foi morto a tiros na tarde do último domingo na Praia da Ponta Negra, na zona oeste de Manaus. O crime aconteceu atrás do anfiteatro, no meio de vários banhistas, Karine.
0: Em plena luz do dia, Kenneth. Imagina o susto dos banhistas lá com esses disparos.
2: É a certeza da impunidade,
0: exato,
2: né, gente?
0: Exato, com certeza. Tem, né, não existe mais nenhuma intimidação para que esse tipo de coisa, esse tipo de extermínio aconteça. Bom, inclusive vídeos nas redes sociais mostram essa correria, esse momento de terror, pavor que os banhistas passaram nesse domingo. André Meirelles traz pra gente mais detalhes.
4: Muito boa noite a todos. É isso mesmo, esse homem ele foi morto a tiros. Isso aconteceu na tarde de ontem, na Praia da Ponta Negra, zona oeste aqui de Manaus. Essa vítima foi identificada como Victor Moris de Sena. O crime aconteceu atrás do anfiteatro, em uma área ali dos banhistas. Segundo testemunhas que falaram com os policiais militares da 19ª Companhia Interativa Comunitária, Victor ele foi surpreendido por homens armados. Ainda tentou fugir, mas foi alcançado e atingido ali por vários tiros. Inclusive, vídeos divulgados nas redes sociais mostram pessoas correndo depois dos disparos. Em outras imagens, banhistas aparecem carregando a vítima na tentativa de prestar socorro. O SAMU, Serviço de Atendimento Móvel de Urgência, foi acionado, mas constatou a morte da vítima. A reportagem solicitou um posicionamento da Polícia Civil do Amazonas sobre o caso, mas não teve retorno até o fechamento dessa matéria. Volto com vocês.
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0: Então, você já mandou o seu áudio aqui pra gente? Ainda não? Tá esperando o quê? É muito fácil, ó. Manda o áudio pra gente de até 30 segundos e como o Kennedson fala, não se empolga.

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4: E vamos voltar a conversar com o repórter André Meirelles para saber a parcial do trânsito hoje. André, antes de você falar do trânsito, a gente fala de acidente, né? Esse fim de semana foi marcado por muitos acidentes, é isso? Entrada em hospitais.
5: É isso mesmo, Karime. Boa noite mais uma vez. 190 pessoas deram entrada nos hospitais aqui da rede pública do Amazonas. Só no último fim de semana, esse de agora, todas vítimas de acidente de trânsito. E preste atenção nisso, desse total, 136 eram motocicletas, ou seja, 71,6% desses casos. Os números, eles são do painel de saúde da Secretaria de Saúde aqui do Estado, que reúne aí os dados de entrada nas unidades da rede estadual. Agora a gente vai falar desses detalhes do dia a dia. No domingo, foram 100 pessoas atendidas. Desse total, 72 desses casos envolveram motocicletas. 21 foram classificados como outros tipos de ocorrência. 5 foram atropelamentos e 2 envolveram aí carros. Já no sábado, foram 90 entradas nos hospitais. Dessas, 64 eram relacionadas a acidentes ali envolvendo motocicletas. Também houve 18 ocorrências de outras categorias, 5 envolvendo carros e 3 atropelamentos. E o que chama mais atenção aí é que nos 2 dias a moto ela foi disparada a principal causa de internação por acidente de trânsito. São números que mostram aí o quanto o motociclista ainda é a vítima mais frequente nas ruas aqui do Amazonas. Então tem que ter esse cuidado, né, redobrado e essa orientação, Karine.
4: Parcial do trânsito, aquelas interdições para quem está chegando lá no centro, temos?
5: É isso mesmo, exatamente. Temos esses desvios para quem vai no centro da capital amazonense, isso porque está acontecendo o evento que a gente está falando aqui, o Sou Manaus Passo a Passo 2026, mas é bem importante para que as pessoas possam entender que já foi, a gente já vem falando desde a semana passada sobre esses desvios no trânsito e muitas pessoas acabam se surpreendendo ao chegar lá, por muitos não conseguem acessar avenidas ali como Ramos Ferreira, entre outras avenidas ali pelo local que dão acesso ao local do evento. Então tem vários agentes de trânsito ali pelo local para fazer aí esses desvios. E também ainda sobre o desfile que está terminando agora, então ainda tem, é possível encontrar alguns desvios ali nas proximidades do sambódromo aqui de Manaus.
4: Muito obrigada pelas informações, André Meirelles.
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4: E vamos ao bloco de política do 18 horas com Kennedson Paes e Nathalie Moraes. Então, Nathalie, o candidato à presidência, Flávio Bolsonaro, visita Manaus. Isso agora, nessa sexta-feira, para cumprir a agenda de campanha com a professora Maria do Carmo e Alberto Neto, incluindo aí uma motociata da direita. Como é que essa movimentação intensa prevista aqui na capital, ela deve impactar, é claro, o cenário eleitoral, não é isso?
6: Deve impactar e muito essa visita do Flávio Bolsonaro por aqui. Muito boa noite para você, Karime, Kennedson e a todos os ouvintes. Isso porque o candidato à presidência da República desembarca em Manaus na próxima sexta-feira para cumprir uma agenda de campanha em toda a capital amazonense. Inclusive, essa informação foi confirmada na manhã de hoje pela candidata ao governo do estado, professora Maria do Carmo, e também pelo deputado federal e candidato ao Senado, Alberto Neto. Entre os compromissos previstos está a chamada motociata da direita. O ato deverá reunir motociclistas, candidatos e lideranças políticas e também os apoiadores do ex-presidente Jair Bolsonaro nas principais avenidas aqui de Manaus. A presença de Flávio no Amazonas acontece em meio a uma campanha eleitoral de 2026 e deve concentrar as principais candidaturas do PL no estado. Além do Alberto Neto, que disputa uma vaga no Senado, Flávio também deve apoiar aí os compromissos ao lado de Maria do Carmo, candidata ao governo do Amazonas. A participação de Flávio Bolsonaro na motociata da direita também reforça a ligação da campanha de Alberto Neto com o grupo político do ex-presidente Jair Bolsonaro. Com a confirmação da visita, Manaus entra na agenda de campanha presidencial de Flávio Bolsonaro, que deverá dividir os compromissos na capital com as candidaturas do PL no Amazonas. Até o momento, o horário e o ponto de concentração desse percurso da motociata ainda não foi divulgado. A gente está no aguardo aí da programação completa para que a gente gente possa informar os nossos ouvintes. Eu volto aos estúdios com vocês, Karine e Kennedy.
4: Muito obrigada, Kennedy. Nesse domingo.

0: Teve um ato pela paz em frente ao Teatro Amazonas. O candidato Davi Almeida defendeu o fim da polarização e a pacificação do Amazonas e do Brasil. Será que esse discurso de união consegue ganhar espaço no meio dessa disputa tão acirrada que a gente tem aqui para o governo do estado?
1: Então, Karim Leão, é uma tentativa, né? Todo grande projeto ele começa de forma pequena e com certeza isso tem uma visão muito mais nacional do que regional. Quando a gente fala sobre essa visão nacional, é em relação ao principal nome do partido Avante na disputa à presidência da República. Temos ainda na disputa Augusto Cury, ele que desponta como a terceira via mais importante desse momento, em que agora já chega a mais de 11%. Então, o objetivo de Davi Almeida é construir esse ambiente que as pessoas possam divergir de forma politicamente sem se transformar em inimigos. Ou seja, a ideia que Davi Almeida trouxe pra gente é pra esquecer um pouco direita, esquerda, centro, ao contrário. De baixo em cima.
0: Ele ser essa terceira via.
1: Não apenas Davi Almeida, mas sim naquela visão nacional, né?
0: Aqui, claro.
1: Em Manaus, a direita e esquerda não está muito polarizada assim, essa questão da adesão para o governo do estado.
0: Até porque o candidato para presidente do Avante é Augusto Cury, realmente
1: Exato. Essa
0: figura que está despontando como essa terceira via, né?
1: Exato. E ele falou o seguinte, abre aspas, nós queremos pacificar o país, queremos a unidade do Brasil, independentemente das escolhas pessoais e individuais, respeitando cada um que escolhe o seu candidato ou o seu lado, declarou o ex-prefeito de Manaus e pré-candidato ao governo, Davi Almeida, Karemi.
0: Ok, Nathalie, vamos lá. Vamos para Brasília. Apenas o ministro Edson Fachin representou o Supremo Tribunal Federal ao lado do presidente Lula no desfile de 7 de setembro. E é um impacto, né, político, essas ausências aí em massa dos outros ministros, não é não?
2: Muitas ausências, mas além dos recados institucionais sobre a soberania e combate à violência contra a mulher, o desfile do 7 de setembro deste ano foi marcado realmente por movimentações e conversas de bastidores. A cerimônia reuniu ali na tribuna de honra o presidente Luiz Inácio Lula da Silva, o presidente do Supremo Tribunal Federal, Edson Fachin, o presidente do Senado, Davi Alcolumbre, e o presidente da Câmara, Hugo Mota. Um momento de forte tensão na política, que a gente pode descrever assim. Mas antes do início do evento, na chegada ali, quando eles ainda estavam na área reservada das autoridades, o Fachin e o Alcolumbre se cumprimentaram. Pouco depois, o vice-presidente Geraldo Alckmin se dirigiu ao presidente do STF ali para receber, mas não foi aquela recepção assim que ele esperava, não. Outro encontro que também chamou a atenção ali antes do início do desfile, envolveu Jorge Messias e Davi Alcolumbre. Os dois se cumprimentaram na tribuna de honra, se abraçaram e sorriram um pro outro. Nos bastidores, né, interlocutores acabam atribuindo ao Colombre ao papel bastante importante na articulação que inviabilizou a aprovação do advogado-geral da União para a vaga no STF. Durante todo o período anterior, no início do desfile, antes e também ao longo ali da cerimônia, Fachin manteve uma postura, a gente pode dizer assim, até protocolar. Ficou ali quietinho, sem cumprimentar ninguém. O presidente do STF permaneceu ali grande parte do tempo ao lado da sua esposa e participou de poucas interações públicas, né? Além dali das autoridades que estavam presentes, ele não cumprimentou muita gente, não. A presença do Fachin no evento acontece realmente em um dos momentos mais delicados de crises recentes enfrentadas aí pelo Supremo. Volto aos estúdios com vocês.
0: Kennison, gente, ainda falando sobre 7 de setembro, o presidente Lula disse, né, no seu depoimento, na sua fala, que o Brasil é soberano e não aceitará interferências externas, né, nas suas decisões políticas ou econômicas. Como é que essas declarações aí de firmeza, enfim, podem interferir nas relações diplomáticas do país, Kennison?
1: Em relação diplomática, nós temos um impasse muito grande, né? Porque existem duas versões do mesmo fato apresentado. Uma coisa é você falar dentro do território brasileiro a respeito sobre as influências externas quando não temos nenhuma questão a ser negociada, como é, por exemplo, as terras raras ou vários outros fatores que envolvem negociação direta com os Estados Unidos. Então, essa é uma fala diretamente para o povo brasileiro, lembrando que nós estamos aí muito próximo das eleições e esse foi um tema que acabou fazendo com que até o próprio opositor, ele acabasse perdendo muito a intenção de voto para a presidência da República, que era Flávio Bolsonaro, porque esse foi um tema que fez com que ofuscasse bastante essa corrida para a presidência, onde Flávio Bolsonaro, após os tarifaços, sim, acabou perdendo, sim, muita intenção de voto. Então esse assunto volta soberania, à tona, né? A soberania do país volta à tona para que ele tenha mais capital político e possa tentar se distanciar do opositor, algo que não tem acontecido, pelo menos nessas últimas pesquisas, está empatado tecnicamente no segundo turno. No primeiro turno, sim, existe essa vantagem, mas é claro que a gente está falando sobre pesquisa e lá em outubro as coisas podem mudar ou não, vamos acompanhar.
0: Verdade, muitíssimo obrigada. Bloco de Política com Kennedson Paes e Nathalie Moraes.
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0: E na entrevista do dia hoje, vamos falar do seguinte, gente, cultura. A Orquestra Sinfônica da Amazônia estreia a série Amazônia, com concerto gratuito no Teatro Amazonas. É claro, tem que estrear em grande estilo, né? Sem dúvida. A apresentação acontece no dia 9 de setembro, às 8 da noite. Para falar mais sobre o assunto, vamos conversar com o maestro Rubens Cláudio e Nikolai Sapondiev. Falei certo?
4: Certo.
0: Ok, que é o diretor executivo e curador da série Amazônia. Muito boa noite, sejam bem-vindos ao 18 Horas, tudo bem?
4: Tudo bem.
0: Tudo bem.
4: Prazer é nosso, obrigado pelo convite.
0: Imagina. Bom, a pergunta para o diretor executivo, Nikolai, é então, são duas estreias mundiais de obras inspiradas nos ritmos, saberes e paisagens amazônicas. Conta pra gente como é que foi essa ideia e o que, que o público pode esperar.
4: Eu sou natural da Bulgária, mas eu costumo dizer que a minha cidade natal brasileira é Manaus, porque eu cheguei em Manaus em 97, conheci o Rubens na criação da Amazonas Filarmônica, na inauguração da Amazonas Filarmônica. Nós somos dos originais da Amazonas Filarmônica. Depois eu mudei para o Rio e nos últimos anos fui diretor artístico da Orquestra Sinfônica Brasileira. E eu tenho uma paixão pela cultura brasileira, porque eu acho que o Brasil é o lugar onde tem mais convergência de estilos e culturas do planeta. Através das minhas pesquisas com os gêneros originais folclóricos do Brasil, eu descobri que muito pouco disso foi usado na música sinfônica, principalmente dos gêneros da Amazônia. Então nós estamos com esta proposta porque eu acho que em geral o público, ele tem uma ideia que a orquestra sinfônica é da Europa e que
0: é distante,
4: certo, é importada e etc, etc. Não é bem assim, até porque a história das orquestras sinfônicas no Brasil começa até mais cedo do que a história das orquestras sinfônicas do meu próprio país, que é na Europa. Né? A história das orquestras no Brasil começa lá em século XVIII, meados do século XVIII, 1700, lá com São João del Rei, Minas Gerais e etc. E ao longo dos anos se desenvolveram muito bem, mas lá depois de 60, 70 do século XX já começou esse distanciamento, eu diria. E por isso que os próprios compositores que lidavam com música sinfônica, eles sempre usaram, digamos assim, técnicas e estilos de compositores brasileiros. Então significava algo como se fosse aquilo. E eu acho que está mais do que na hora de que... eu acho que o momento é propício para que os compositores da atualidade brasileira, eles olham para este material folclórico, este material genuinamente da terra, porque eu costumo dizer que as grandes artes sempre aconteceram de dentro para fora e não de fora para dentro, porque de dentro para fora é o que é genuíno, o que é original. E aqui tem uma mina de ouro não explorada nesse sentido. Por exemplo, quando eu pela primeira vez trouxe a proposta da série Amazônia, falando com alguns compositores, inclusive brasileiros, que estudaram música, história da música do Brasil, eles não conheciam alguns gêneros que eu tinha levantado, né? Por exemplo, Bach e Acriano. Eu sempre dou esse exemplo, que todo mundo se surpreende que o Acre tem o seu próprio ritmo E não somente. Daí, porque quando eu comecei a investigar isso, eu comecei por uma questão de curiosidade própria, mas quando eu comecei a investigar isso mais a fundo, eu descobri que além dos gêneros principais, eles têm as suas próprias versões e ramificações e as suas próprias veias. Então, o próprio Bach tem 5 tipos. O carimbó do Pará tem mais de 14 versões, né? Olha que riqueza tem. Do boi bumbá não vou falar, porque eu acho que eu vou... né? Mas é a mesma história, porque realmente eu acho que o Norte também, por razões históricos, por razões históricas, ficou com mais preservação da cultura originária.
1: Muito bom, Nicolai, falar sobre essa diversidade cultural brasileira, né? Agora, maestro Rubens Cláudio, o espetáculo celebra a diversidade musical da região. A Orquestra Sinfônica da Amazônia abre essas comemorações. Eu gostaria que o senhor falasse, maestro Rubens, sobre qual a expectativa do público, a expectativa de todos os organizadores, dos fazedores de cultura nesse momento.
5: Olha, eu sempre falo que um concerto é uma festa, né? Então nós estamos preparando para uma grande festa. Ao celebrar todos esses ritmos, né? Nas primeiras conversas que eu tive com o Nicolai sobre isso, e onde eu, né, fiz o convite para que ele fosse curador desses 4 concertos, a expectativa é entregar um serviço, não só de entretenimento, mas também de educação. Qual a finalidade de uma orquestra sinfônica hoje no Brasil? Qual a finalidade de uma orquestra sinfônica hoje no Amazonas, no Norte? Né? Então, a orquestra, ela transcende territórios, ela transcende territórios. Então, a gente traz toda uma... São 2 obras inéditas, e umas com as danças, né, sinfônicas, suíte de danças sinfônicas, como o Nicolai falou. A gente traz o Baque Acreano, o Mar Abaixo do Amapá, a gente traz o carimbó, né? A gente traz o boi também, né, as toadas
1: tem
5: aqui.
1: Tem que ter, senão.
5: Ludu Marajoara. E também um poema sinfônico muito bonito, escrito pelo André Memari, né, que tem o título Panapaná, né, que trata do fenômeno da revoada das borboletas na nossa floresta, né? Então ele traz e ele todo o pensamento, toda a ideia, né, todo esse, ele retrata isso através dos ritmos brasileiros, do ritmo do norte, do ritmo amazônicos, né? A gente abre o programa com também uma outra suíte, Peer Gynt, né, de Edvard Grieg, um compositor norueguês. O Nicolai pode falar, né, sobre isso. E importante, Karine, que o concerto foi adiado para o dia 21.
0: Ah, e não vai ser agora, dia 9, a estreia.
5: Não vai ser agora, dia 9, vai ser no dia 21.
0: Dia 21 agora de setembro.
5: Exatamente, às 20 horas, continua às 20 horas.
0: Estamos recebendo agora, então, a abertura, né, do concerto, a estreia vai ser no dia...
5: 21 de setembro. Às 20 horas, no Teatro Amazonas.
0: Certo, entendi. Agora, Nicolai, como é que foi? Fala para mim, assim, 2 critérios para você pensar os ritmos para você incluir nessa peça.
4: O primeiro critério fundamental de tudo, justamente como o Rubens falou, a gente começa com uma suíte que é considerada clássica, né? E o que é uma suíte? É um apanhado de danças, é uma coletânea de danças. Só que a suíte sinfônica, historicamente, obviamente foi escrita pelos compositores na Europa que usaram as danças e as lendas e os mitos e o folclore do seu próprio país, como o próprio, por exemplo, Edvard Grieg. Ele escreveu esta suíte sobre a peça de Peer Gynt do Henrik Ibsen, né? Então, na época, se chamava isso... música incidental, é como se fosse uma trilha sonora, né, da peça. Então foi a suíte número 1, retrata justamente as paisagens, as, a dança, ter uma dança no meio, porque eu acho que a música, ela traz a característica sempre do próprio povo. Eu costumo dizer que a música no Brasil tem muito mais sotaques musicais do que linguísticas, né? Porque se você comparar a música do Norte e a música do Sul, tem muito mais diferenças do que a própria língua. Isso com relação à suíte. Então, a minha ideia foi de usar formas clássicas, como suíte sinfônica e poema sinfônico. O gênero poema veio lá de trás das veredas indianas, então é muito antigo, é muito arcaico e tal, foi se desenvolvendo também na música. É um gênero clássico de fato, mas a minha ideia justamente é da gente usar gêneros clássicos, formas clássicas, na verdade, da história da música das orquestras sinfônicas, com conteúdo nacional brasileiro.
1: Muito bom, agora, Maestro Rubens, o programa ele faz esse diálogo entre diferentes tradições musicais e também a riqueza cultural da Amazônia. Como é que foi trabalhar essas duas dinâmicas?
5: Olha, foi divertido, porque a orquestra, ela é acostumada à música europeia, né? E de repente cai para ela todo um repertório, né, majoritariamente brasileiro, né? Então foi uma pesquisa também, né, principalmente da minha parte, mas dos músicos também, porque como o Nicolai falou, foi pensado isso diante de tantos ritmos que, né, gêneros que ele pesquisou, em torno de 162, não, Nicolai?
4: Exato, do Brasil todo.
5: Do Brasil todo. Muito bom. Né, então foi pensado, então isso aí foi um descobrimento para todo mundo, né? E a orquestra se empenhou, a orquestra vestiu a camisa, né? Então ela está muito bem preparada, já seria para o dia 9, né? Agora mais ainda para o dia 21, para estarmos todos lá nessa abertura da série Amazônia, que compreende 4 concertos.
1: Muito bom. Né?
0: Vai ser, então, aí eu queria saber onde que a gente pode ver essa programação? Tem nas redes sociais? Como é que a gente pode conferir essa programação? Quem está nos escutando, poxa, quero ver, quero assistir, quero saber mais.
5: Redes sociais da Orquestra Sinfônica Amazônia, Instagram, né? @ Orquestra Sinfônica da Amazônia, tem tudo lá.
0: Orquestra Sinfônica da Amazônia.
5: Isso.
0: @, tá tudo lá.
5: Tá tudo lá. Tá? Pode ter todas as informações dos concertos, das músicas, estão todas as informações estão lá.
0: Diretor Nicolai, qual é a sua expectativa com esse trabalho? É inédito, é a primeira vez que o senhor faz trabalha com tanta diversidade de culturas musicais, enfim, qual é a sua expectativa?
4: É inédito porque eu não gosto muito dessa palavra que eu descobri, porque ele sempre esteve aqui. Sim. Mas eu descobri para mim, como estrangeiro, e eu sempre tive muito interesse sobre a história, mas a minha grande expectativa é que o público, justamente através da riqueza harmônica riqueza de timbres da orquestra, o público se reconheça nos próprios ritmos e nas próprias entonações e sons que vêm da terra da Amazônia.
0: Então vai ser fantástico, você é convidado. Maestro, convido o público a acompanhar e acompanhar essa peça, esse concerto tão maravilhoso.
5: Eu quero convidar todos no dia 21, né, de estarmos juntos numa festa, numa grande festa no Teatro Amazonas, na abertura da série Amazônia, com a nossa querida Orquestra Sinfônica da Amazônia. A minha orquestra, a orquestra de todos nós.
0: Tá certo. E a programação completa você pode conferir nas redes sociais, no Instagram, no @ Orquestra Sinfônica da Amazônia. É isso aí. Muitíssimo obrigada pela presença de vocês aqui no programa 18 Horas. Foi uma honra. Sucesso sempre.
4: Eu que agradeço e esperamos vocês.
0: Obrigado. Com certeza.
5: Você é convidado, todos
1: lá.
5: Estão convidados.
0: Estaremos lá, com certeza. Conversamos com o maestro Rubens Cláudio e com o diretor executivo e curador da série Amazônia, Nikolai Sapondjev. Muito obrigada, gente. Boa noite.
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0: Ainda estamos no Som Manaus Passo a Passo 2026. E se você ainda quer conferir a programação de hoje lá nos palcos, no centro da cidade, ainda temos dois pares de pulseiras para você. Você está se arrumando? Está a fim de conferir? Está pensando em sair de casa para conferir ainda os shows que acontecem hoje no centro lá de Manaus, nos palcos do Som Manaus? Então passa aqui na Rádio Mix, na Rua Fortaleza 585, Adrianópolis. Temos dois pares. As duas primeiras pessoas que pararem agora na porta da Rádio Mix leva cada uma um par de pulseiras, porque você é o nosso convidado especial para curtir o Som Manaus Passo a Passo 2026.
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0: 18 horas. E vamos lá, o ganhador de hoje do nosso concurso é José Portela. Parabéns, vamos escutar o áudio que ele mandou.
6: Carinho Leão, Kenny Sampaio, boa noite a todos, bom feriado a todos. Já tô por aqui, José Portela, na espera das melhores notícias de Manaus. Eu mereço ganhar na promoção a notícia completa, pois todos os dias eu estou aqui com vocês. 40 litros de gasolina ativa max do posto Appen. Eu tô esperando minha vez, eu sei que vai chegar a minha vez, tô esperando aqui. Opa, espero que seja hoje. Boa noite a todos.
0: E foi hoje, parabéns, cara.
1: Parabéns, José.
0: Que sensacional, José, parabéns. Como é que você está se sentindo sendo vencedor de hoje, conversando com a gente, caraca, aqui no 18 horas?
7: Que prazer falar com vocês, cara. Eu tava esperando já isso há muito tempo. É o conselho que eu dou pra galera, não desiste, porque às vezes você não vai ganhando, aí quer desistir, ah, eu nunca ganho, só ganha se participar, cara.
1: Com certeza, essa aqui é a palavra. Agora, José, conta um pouquinho da tua história pra gente, há quanto tempo você tá como motorista por aplicativo, e fala pra gente também qual que é o momento do programa que você mais curte.
7: Cara, eu já sou Uber há quase 8 anos, vou fazer 8 anos já de Uber, quase 20 mil corridas já, aí na... E sempre ouvindo vocês aqui, eu gosto muito, eu confesso que eu gosto muito da parte da política com a Karine, né? Eu gosto muito essa parte com ela.
0: A parte da política é maravilhosa, mas olha, eu só pergunto, porque muito... quem fuça a política, quem vai lá nos meandros e nos bastidores é o Kennedson e a Nathalie Moraes, que traz pra gente aí todas essas questões da política pra gente ficar por dentro.
1: Agora, José, pra gente finalizar, manda pra gente aquele recado pros teus colegas que ainda não mandaram áudio pra gente.
7: Tem que participar, cara, tem que participar. Como eu sempre digo, não ganha hoje, não ganha amanhã, não ganha depois. Aí às vezes você vai ficando, não vou mais participar porque eu não vou ganhar. Participa porque vai chegar a sua vez, cara. Vai chegar. Assim como chegou a minha.
0: Muitíssimo, valeu, galera. Muito obrigado, nossa, viu? Valeuzaço, uma honra falar com você, muitíssimo obrigada pela sua companhia, pela sua audiência, aqui no 18 horas de segunda a sexta-feira, das 6 às 7 da noite. E aquela história, né, se você mandou seu áudio, não venceu hoje, não desanima, tenta amanhã, né, Kenneth?
1: Amanhã tem mais e com certeza você vai acompanhar aqui no programa 18 horas com a gasolina Ativa Max da Atem.
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0: E a gente volta a conversar com o repórter André Meirelles. André, vamos falar de trânsito, mas vamos falar do que está acontecendo com os aplicativos daí, dos motoristas por aplicativo, porque 99, o Uber, estão cobrando tipo R$2.000, R$3.000 para ir de qualquer bairro para o centro da cidade. Gente, não tem condição. O que aconteceu? Fim de semana foi reclamação de várias pessoas, inclusive na internet, e esses preços, se você entrar agora, continuam valendo, eles continuam cobrando mais de R$2.000 para você ir lá pro Som Manaus. Como é que tá essa
1: melhor
0: situação?
1: Melhor ir para outro estado.
0: Né? Exato, você viaja, paga uma passagem, vai pro Rio, vai pro Rock in Rio, né? O que que tá acontecendo? Conta.
9: Um bug nos aplicativos de mobilidade urbana tem assustado realmente ali quem tenta fazer essa corrida. Normalmente a gente fez, inclusive, essa simulação Mirante Lúcio Almeida. ele faz um como se estivesse saindo do Mirante para dar uma volta em Manaus e voltar pro Mirante Lúcio Almeida. É um dos bugs que deixa aí ultrapassando os R$2.000. Em outros casos, as pessoas até mesmo ali longe de casa, tentando voltar, mas pelo menos nas proximidades do centro, acaba que tem esse preço aí de R$1.000, R$2.000, R$3.000, R$5.000. Mas isso aí é realmente acontece todos os anos que tem esse período do Sul Manaus Passo a Passo. É só um bug também, e toda a nota ali da 99 da Uber diz que é problemas técnicos que vão ser apurados, né? E também quando coloca ali, principalmente no Mirante Lúcio Almeida, acontece esse bug. Mas aí a orientação é simples, basta pegar ali, você vai ali manualmente, pega e muda, sai dali daquele território do Mirante Lúcio Almeida, afasta um pouquinho dali, até porque para quem vai agora pro Sul Manaus só consegue descer ali nas proximidades do Colégio Militar, dali tá tudo interditado, não consegue passar. Então a orientação, coloca ali no Colégio Militar que dá o preço certinho, Karine.
0: Tá certo, então, muitíssimo obrigada pelas informações. Tem algo mais, André? Tô vendo você apurando, vendo aí, pode falar.
9: É só mesmo os desvios que acontecem lá no centro, como eu já falei mesmo, realmente ali, muitas pessoas têm dúvida de que chegam lá e tem esses bloqueios, né? Esses acessos bloqueados, da rua Governador Vitório com a rua Padre Gislande, da rua Padre Gislande com a Avenida Epaminondas, Avenida Epaminondas com rua Frei José dos Inocentes, rua Instalação com a rua José Frei dos Inocentes, Avenida Epaminondas com a rua Bernardo Ramos e a rua da Instalação com a rua Bernardo Ramos. São todas as ruas interditadas que não passam veículos ali, mas isso acaba hoje, depois ali do festival, e amanhã volta normalmente o trânsito, fluxo ali pelo centro da capital amazonense.
0: Muitíssimo obrigada pelas informações, André Meirelles.
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1: Seguimos direto para o editorial, 18 horas.
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10: O Brasil comemorou hoje os 204 anos da sua independência de Portugal. O momento seria ideal para que a população e suas lideranças políticas refletissem. A independência é o estado ou condição de quem tem liberdade, autonomia e soberania política ou econômica, sem submissão a outro. Esta condição serve para um país, mas também para o seu povo. As lideranças políticas pouco se manifestaram sobre a data. Mas o Dia da Independência é um dia histórico que nunca deve passar em branco. E tem tudo a ver com a condição da população. A independência do país depende da independência do seu povo, das condições econômicas e sociais, da educação, da segurança e da saúde, da liberdade de se manifestar e de votar livremente. Também depende das lideranças políticas pensarem menos em si mesmos, nas suas eleições e reeleições, e passarem a priorizar realmente as necessidades da população, dos cidadãos e dos contribuintes. O Brasil precisa de mais gente pensando no bem-estar social do que interesses de grupos políticos, econômicos ou de poder. Assim poderá estar por muitos e muitos anos comemorando a sua independência. Salve o Brasil e viva o povo brasileiro nesse 7 de setembro.
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0: O 18 horas de hoje fica por aqui. Muito obrigada pela sua companhia. Um beijo, até amanhã. Boa noite, Kenneth Sampaio.
1: Boa noite, Karine Leão. Boa noite a todos e até logo mais, viu? Lá no Sul Manaus. Tamo junto.
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12: 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É hoje a última noite de shows do Sol Manaus Passo a Passo. O Palco Malcher recebe Ferrugem, Gustavo Mioto e Natanzinho Lima. No Alfândega, a festa continua com Iago Próprio e MC Ariel. A partir das 17 horas. Participe.
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Nesta segunda-feira, 7 de setembro, o Centro Histórico de Manaus promete tremer com uma programação gigante para fechar esse festival com chave de ouro. Eu falo fechar com as atrações nacionais, porque o Som Manaus Passo a Passo segue com programações artísticas, de teatro, apresentações indígenas até o dia 13 de setembro. Por aqui, pelo palco Malcher, já passaram Rebeca Grana. A dança, a performance vai entrar em alguns minutos daqui no palco Malcher. E muita gente tá preparando a voz, porque daqui a pouco tem grandes shows nacionais. Entre eles, o Ferrugem trazendo pagode. Em seguida, Gustavo Mioto. E encerrando a noite de hoje aqui no palco Malcher, tem Natanzinho Lima. No palco Alfândega, o som rola com o Iago próprio. Além do Iago próprio, tem MC Rariel, que deve comandar o palco Alfândega. Então, se você ainda não chegou por aqui, corre, que ainda dá tempo. Eu sou Nathalie Moraes, direto do Som Manaus, Passo a Passo.

0: agora são 8h25, ó. Tá aí na porta do teu prédio.
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0: Mix, e é você quem faz o show aqui pelo 11 98340 8000. Vou falar em show, deixa eu agradecer aqui o Wendel de Ferragem Vasconcelos, Bárbara de Brasília, Edneia de Ubá, Minas Gerais. Galera pedindo música, e você? Aquele zap bonito, maneiro, você não desgruda do celular, manda o teu nome, de onde você tá ouvindo a Mix, e esse som pra melhorar a tua noite no 11 98340 8000. Boa noite.
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16: Mix 19 horas e 34 minutinhos. Nós estamos ao vivo aqui de

0: passo a passo Sou Manaus 2026. Pelo menos 550 mil pessoas devem ter passado por aqui nesses 3 dias.
1: Nathalie, primeiramente, boa noite a você e todos os ouvintes aqui da Mix. Então, estamos muito felizes, acho que a expectativa hoje com o último dia das apresentações nacionais e também locais.

0: Museu da Cidade de Manaus está aberto para o conhecimento da história. É, também tem uma apresentação das águas lá, um conhecimento das nossas calhas e tal, nossos afluentes. Então, muito bacana ver tudo isso que está acontecendo aqui. Nesse momento, está um público bastante grande. Chegou muita gente aqui. E o Oasis do Pagode está cantando aqui. O Oasis do Pagode tem um pouco da história de todo mundo aqui de Manaus. Valorização do povo da nossa terra. Isso é legal.
1: Prefeito, são mais de 63 mil metros, né? É muito evento. Tem para todos os públicos, para todos os gostos. E isso movimenta muito a nossa economia, turismo. O passo a passo já se consolidou como evento oficial, não?
0: Já é um evento oficial, inclusive já está previsto em lei, né? Existe a lei que prevê o show Manaus. Acho que é uma vitória muito grande de todos os idealizadores, né? Porque o Arthur começou com passo a passo, inclusive o Márcio Braz, que é o atual secretário meu de cultura, estava lá também na época. Davi Almeida, o ex-prefeito, foi quem deixou esse evento desse tamanho, entendeu? Uma coisa gigantesca, do tamanho do povo de Manaus, e o tamanho do povo de Manaus é o mundo. Então nós temos uma biodiversidade muito grande, uma cultura muito grande, peculiar, única. E por esse motivo e razão, o Show Manaus ele é muito grande, que rompe as fronteiras de Manaus, do Amazonas e do Brasil.
1: E a gente consegue gerar muito emprego e renda?
0: Com certeza, só para você ter uma ideia, aqui nós temos os restaurantes, a praça gastronômica, temos também os comerciantes informais. A gente está muito feliz de ver as pessoas que vendem as bebidas, o picolezeiro, o vendedor de din-din, também os que vendem os salgados fritos, batata frita, ou seja, tudo com segurança alimentar, que uma equipe da Manaus Cult acompanhou isso muito de perto. E legal ver a geração de emprego e renda, mais de 80 milhões é injetado na economia durante o Show Manaus, que cresceu de 4 para 10 dias. Ou seja, a gente está muito feliz, nossa equipe está muito feliz, que houve aqui um esmero muito grande de toda a Prefeitura de Manaus para que cumprisse aquela determinação que eu dei lá atrás, que realmente fosse valorizar o artista da nossa terra, e é isso que está acontecendo hoje.
1: O senhor está falando da Manaus Cult, eu vou aproveitar que o diretor-presidente também está aqui, Márcio Braz. Márcio, conta para os nossos ouvintes da Rádio Mix, tem algum spoiler já sobre Manaus Passo a Passo 2027?
2: Então, o prefeito hoje acabou publicando... Ah, primeiramente, boa noite a todos e todas, né, os ouvintes. Bem, o prefeito hoje publicou, então já faça esse chamado aí no Instagram do prefeito Renato Júnior, onde você pode dar a sua sugestão do que você quer assistir no Show Manaus Passo a Passo 2026. Então já tem muita

0: comentado bastante, né? O Instagram que o prefeito colocou pedindo as sugestões. Então é dali, desse Instagram, com mais outras consultas, que a gente vai ter aí as atrações do Sol Manaus 2027. Então já sabe que vem coisa boa aí.
1: Obrigada, Márcio. Prefeito, Sol Manaus 2026, sucesso total. A gente percebe que aqui no palco Malcher a lotação já é quase... Tem muito espaço ainda, mas a gente vê uma lotação muito grande. Nesse sábado a gente bateu um recorde de público e a expectativa hoje é lá em cima também.
2: É verdade, é verdade. A gente está muito feliz porque, veja, primeiro as pessoas, a população de Manaus reconhece como um investimento, não como um gasto. Um investimento na cultura. Aqui são 8 mil artistas da cultura, mais 3.500 artistas locais. Isso é injeção direta em famílias que dependem, vivem da cultura. E a cultura, gente, não é só festa. A cultura, ela também ajuda a manter e respeita a história. Nós estamos aqui no centro de Manaus, no Passo da Liberdade, na rua 7 de Setembro, na Bernardo Ramos, a primeira rua de Manaus. Ou seja, aqui a nossa história começa no centro. A gente está muito feliz aqui, adrenalina a mil. Realmente eu estou muito feliz com o Sol Manaus como prefeito, porque é o meu primeiro Sol Manaus. Imagina, com a idade que eu tenho, com a alegria de poder me envolver num projeto tão grande como esse, com centenas e milhares de servidores, mais de 20 secretarias estão aqui. O Sol Manaus, ele não acaba hoje, ele vai até o dia 13, com os artistas circenses, peças teatrais, como lá no Teatro Ibeu e em outros lugares, que teremos exposições acontecendo até o dia 13. E o que é bacana, o que é mais bacana de tudo isso, é saber que foi feito com muita economia, mas também com muito respeito à população e à nossa história.
1: Muito obrigada, prefeito Renato Juil. Vou deixar o prefeito seguir, porque por aqui tem muita festa. Daqui a pouquinho a expectativa é pro Ferrugem subir ao palco às 20 horas e 45 minutos. Depois tem Gustavo Mioto e encerrando a noite de hoje. Eu acho que foi um dos artistas mais pedidos lá para Manaus Cult, que é o Natanzinho Lima. E muita gente está aqui na expectativa para receber esses artistas. Eu volto aí com vocês. O prefeito vai chamar o público pela última vez.
2: Tá só começando, gente. Ainda dá tempo de chegar. Você vai entrar daqui a pouco o Ferrugem, em seguida Gustavo Mioto, depois o Natanzinho Lima. Venha pra cá que ainda dá pra você chegar. Traga sua família, ambiente seguro. Vale ressaltar, sem nenhuma ocorrência. Nós estamos aqui no quarto dia sem nenhuma ocorrência. Ambiente seguro, completamente respeitoso. E a gente está muito feliz por isso.
1: É isso, eu sou Nathalie Moraes, direto aqui do Sol Manaus, Passo a Passo 2026. Você já sabe que aqui na Mix, a cultura é no volume mais alto.

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1: Mix, são 9h01. Você não foi no Rock in Rio, mas o Rock in Rio vai até você aqui no melhor mix do Brasil. A gente curtiu os melhores momentos do show do Black Eyed Peas que rolou ontem. Hoje tem muito mais, daqui a pouquinho, os melhores momentos do show do Calvin Harris, que transformou a cidade do rock numa grande pista de dança. Foi incrível! Nosso